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0: Chegamos, tô de volta, Isa aqui com vocês, pra acompanhar vocês aí durante essa noite, até lá meia-noite, né, vamos junto. Agora tem o Na Pagodeira, que é uma hora de pagode pra vocês curtirem bastante, e claro, tem também Quiz do Samba, com aquele prêmio gostoso, né, aquele prêmio que todo mundo quer, inclusive, tem, a gente tá sorteando aqui hoje no Quiz do Samba, um lindo moletom da Tri, mais um par de convites de cinema pro Cine System. Então você quer concorrer a esse prêmio? Quer levar pra casa? Tá precisando de combustível? Então fica aqui, curte o Na Pagodeira com a gente e participa.
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1: É, e você tá concorrendo a um lindo moletom da Tri, mais um par de convites de cinema do Cine System, que é ótimo, né? Tem muito filme bacana rolando. Então, ó, vamos lá pro quiz do samba. Vocês estão preparados? Gente, o prêmio é muito bom, tá? Você não vai perder esse moletom e esse par de convites aqui pro Cine System. Vamos lá. Com quem Péricles fez parceria na música Até Quando? Opção A, Ian. Opção B, Mestrinho. Ou opção C, JP. E aí, você sabe? Se você sabe, então manda aqui pro nosso WhatsApp 1332191055 o seu palpite, né? E claro, se você mandar, você vai estar concorrendo a esse prêmio, gente. Então não bobeia não, tá? Manda aqui pra gente qual que você acha que é a resposta do quiz do samba. Vou repetir, hein? Fica atento. Com quem o Péricles fez parceria na música Até Quando? Opção A, Ian. Opção B, Mestrinho. Ou opção C, JP. Vamos lá, participa.
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noite, 10h21 aqui na Tri FM. Ó, vou atualizar a galera que tá acompanhando aqui o Na Pagodeira sobre a previsão do tempo, tá bom? Ó, vamos lá. A quinta-feira vai ser de tempo fechado e chuva mais persistente na Baixada Santista, sob influência aí da frente fria que avança pelo litoral paulista. A temperatura vai cair, tá bom, pessoal? A previsão indica mínima de 20 e máxima de 23 graus. A Defesa Civil aponta 80% de probabilidade de chuva, com acumulados entre 15 e 30 milímetros e intensidade moderada. O vento também ganha força. Sopram em uma velocidade média de 20 km por hora. E atenção às condições do mar, tá? A previsão é de ondas entre 1 e 1,5 metro, com picos de 2,5 metros em áreas mais afastadas da costa. Então, a quinta-feira vai ser de temperatura mais baixa, com chuva frequente e vento, com maior atenção aí para pistas molhadas e áreas que costumam registrar alagamentos, né? Então, cuidado, gente. Vamos lá continuar então na Pagodeira? Já já tem quiz do samba com prêmio, tá bom? Moletom da Tri FM, mais um par de convites de cinema do Cine System. Vamos nessa! Uma hora de pagode pra vocês!

0: 10h32, tá na tri, tá na melhor.
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0: É, e você tá concorrendo hoje aqui a um lindo moletom da Tri, mais um par de convites de cinema do Cine System. Então, já respondeu aqui qual que você acha que é a alternativa correta pro quiz do samba? Vou repetir, tá? Com quem Péricles fez parceria na música Até Quando? Opção A, Ian. Opção B, Mestrinho. Ou opção C, JP. Ó, essa música é o trabalho mais recente do Péricles, né? E ela foi lançada agora. E em colaboração inédita com esse cantor aqui, que vocês têm que me responder qual é pra poder ganhar esse prêmio, tá? Uma curiosidade interessante sobre essa música é que ela retrata, na verdade, o dilema de duas pessoas nitidamente apaixonadas que ficam adiando o momento de viver esse amor de verdade, né? Ela traz o famoso verso romântico: por mim a gente já tá namorando. Pois é, quem nunca passou por uma situação dessa, né, gente? Mas vamos lá, manda aqui qual que é a sua resposta pro nosso WhatsApp 13-3219-1055 pra poder concorrer a esse prêmio, tá bom? Beijão!
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0: Vamos! E ó, antes da gente continuar o Na Pagodeira, que eu sei que vocês estão curtindo, né? Muita música boa, daqui a pouco tem Belo. 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

0: Tri FM 10h43, tá na Tri, tá na melhor.
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0: viagem aqui na Tri. Eu juro. 10h46, tá na Tri, tá na melhor. Bora pro quiz?
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0: Opa, vamos lá então, que tem uma galera aqui querendo prêmio. Eu sei que vocês querem esse moletom da Tri FM. Eu acho que não tem moletom mais desejado nessa Baixada Santista que não seja aqui o moletom da Tri. Então vamos lá, recapitulando aqui o quiz do samba de hoje. Com quem o Péricles fez parceria na música Até Quando? Opção A, Ian. Opção B, Mestrinho. Ou opção C, JP. Ó, uma curiosidade interessante. O Péricles e esse cantor aqui, eles já planejavam trabalhar juntos faz tempo, viu? Assim que o Péricles ouviu aí a letra, né, do Até Quando, antes dele gravar, ele na hora já enviou mensagem aqui pra esse cantor, que você tem que me dizer qual é o nome dele, que aceitou o convite na hora, né? Porque também eles têm uma conexão forte aí, eles fazem uma conexão forte nessa faixa. Ficou muito boa a parceria dos dois. Então vamos lá, você quer ganhar esse prêmio? Quer levar esse moletom pra casa e esse par de ingressos? Então manda aqui um WhatsApp 13-3219-1055. Respondendo a nossa enquete, né, o nosso quiz. Com quem o Péricles fez parceria na música Até Quando? Opção A, Ian. Opção B, Mestrinho. Ou opção C, JP. Vamos nessa?
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0: de investigador, vai. Não dá certo, não. Tri FM 10h57, tá na Tri, tá na melhor.
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0: Tinguelê na Tri. Ainda resta uma bagagem. 11 horas e 1 minuto. Tá na Tri, tá na melhor.
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0: Bora lá resolver esse quiz do samba logo, porque eu quero sortear esse prêmio pra vocês, tá? Tem uma galera aqui doida por esse prêmio, então vamos lá. O quiz de hoje foi o seguinte: com quem o Péricles fez parceria na música Até Quando? Opção A, Ian; opção B, Mestrinho; ou opção C, JP? Claro que é a opção C, o JP. O Péricles e o JP se uniram na música Até Quando, lançada em setembro de 2026. A música faz parte do novo álbum inédito do Péricles, Camuflagem. Os dois artistas já conversavam sobre a vontade, né, de gravar alguma coisa juntos antes mesmo da música surgir. Ele enviou a faixa pro JP, que aceitou participar na hora, sem hesitar, e deu muito certo, não é mesmo? Então, bora lá pra ver quem ganhou esse prêmio.
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0: E quem tá levando esse lindo moletom da Tri FM, mais um par de convites do Cine System, é o Evandro Coutinho Queiroz. Parabéns, Evandro, arrasou! Ele acertou aqui o nosso quiz do samba, foi sorteado e tá levando. Lembrando, Evandro, que você tem 2 dias úteis para retirar o seu prêmio aqui na Tri, tá bom? Das 14 às 15h30, não esquece, querido, um beijão, vamos nessa!

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0: Palmas. 3FM, 11:06 agora, bora pro Sequência Premiada. E claro, gente, o prêmio do Sequência Premiada agora tá sensacional. Sequência Premiada é aquela coisa que vocês já sabem. São 5 músicas maravilhosas que a gente vai tocar aqui pra vocês. E vocês vão votar na que vocês mais gostam. E claro, a mais votada toca de novo lá no final. E você votando já vai estar concorrendo a esse prêmio incrível aqui. Um vale combustível no valor de R$100, tá? Mais um par de convites de cinema do Cine System. Então vamos lá? Ó, vocês vão curtir daqui a pouco Gustavo Lima, Bala Alojada. Zé Neto e Cristiano, Cadeira Cativa. Pixote, No Meio do Processo. Simone Mendes, Direitos Iguais. E Henrique Juliano, Seja Ex. E aí, qual que é que você mais gosta? Manda aqui pra gente no WhatsApp 13-3219-1055. E aí você já vai estar concorrendo a esse prêmio. Então não bobeia não.
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0: 11h17, tá na trita, na melhor? Bora lá? Tá curtindo Sequência Premiada de hoje? Ó, ainda tem mais duas músicas pra rolar aqui. Ainda dá tempo de você votar na sua música preferida e concorrer a esse prêmio maravilhoso, tá? Vai tocar ainda aqui Simone Mendes, Direitos Iguais, e Henrique Juliano, Seja Ex. Lembrando que se você votar, mandar aqui pro 13-3219-1055, você vai estar concorrendo a um vale combustível no valor de R$100, mais um par de convites de cinema do Cine System. Então, o que você tá esperando? Manda logo aqui o seu voto, participa!
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0: premiada, tá legal, tá bacana? Beleza, ó, fica aí, porque depois do intervalo eu vou sortear esse prêmio aqui pra vocês, tá bom? Então ainda dá tempo de você votar na sua música preferida e concorrer a esse vale combustível no valor de R$100 e o par de convites do cinema, né? Pro Cine System. Então não sai daí não, já já a gente volta.
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0: vamos lá.
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0: Ó. Agora a gente já vai sortear, né? Agora a gente já sorteia, né? Tirei uma dúvida aqui com o Pablo, porque fiquei perdidinha. Mas ó, vamos já tocar a música mais votada, tá? E vocês já vão saber qual é, mas antes eu já vou sortear esse prêmio. Pode ser? Pode ser? Ó, quem tá levando o Vale Combustível no valor de R$100, mais um par de convites de cinema do Cine System, é a Maitê Cunha Quaresma. Arrasou, Maitê, acertou. E ela votou aqui na que foi mais votada por todos vocês, que foi Gustavo Lima, Bala Alojada. Vamos nessa.
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0: 11:34. Tá na trita, na melhor.
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0: curtindo aqui uma novidade na Tri. Davi Quaresma e Ferrugem, Dúvida. 11h40. Tá na Tri, tá na melhor.
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0: Bora lá, eu vou mandar. A parte que eu mais gosto é essa aqui, tá? Que eu posso interagir com vocês. Ó, vamos lá. Um beijão pra Shirleide Augusta Furquim. Ela é lá do Jardim São Manuel. Amiga, sua filha vai se recuperar, viu? Vai dar tudo certo, Deus te abençoe. Um beijo também pra Deia Cunha. Ela falou o seguinte: tô gostando muito de ouvir você na rádio, top demais. Por mais mulheres, por mais vozes femininas, aliás, na rádio. Amiga, muito obrigada. Amei o seu comentário. Também acho que vozes femininas da rádio fazem a diferença. Que bom que você tá gostando, né? Tô começando, mas vamos nessa. E, eu queria também mandar um abraço pra Maria de Fátima Lemos dos Santos. Ela é lá do Anhanguera, em Praia Grande. Vocês ouviram que eu pedi uma ajudinha aqui pro Pablo, né? Ela mandou também um abraço pro Pablão. Obrigada, amiga. Um beijo. Obrigada, galera, por estar participando. Vamos nessa.
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1: E aí, bora voltar no tempo? Eu amo o Momento Tri Retro, vocês já sabem. E agora a gente vai escutar a música Faz Falta, do Exalta Samba. Olha que delícia. Ela foi lançada lá em 2006, no álbum Todos os Sambas ao Vivo, tornando-se um dos maiores hinos românticos do pagode dos anos 2000. E ela marcou o período mais emblemático do grupo, quando a divisão de vocais principais era entre os nossos queridíssimos Péricles e Thiaguinho, né? E foi quando eles atingiram ali aquela maturidade ideal ali do grupo. A interpretação carregada de emoção dos dois virou uma marca registrada nos shows e impulsionou as vendas do álbum ao vivo lançado pela gravadora. Gente, que top! Vamos lá ouvir então essa aqui, vamos voltar no tempo e ouvir Faz Falta, do Exalta Samba.
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noite, galera! Ó, 11h58, tá na tri, tá na melhor. Antes de eu me despedir, eu vou deixar aqui uma reflexão pra vocês começarem a quinta-feira com tudo, beleza? Ó, sabe quando a gente tá enfrentando o nosso pior momento e aí tem aquela pessoa que não solta a nossa mão? Pois é, são essas pessoas que importam, tá? Então, assim, sabe quando você tá no fundo do poço, você tá chato, você tá difícil, e mesmo assim tem aquela pessoa que não solta sua mão, que fica ali do seu lado até você melhorar. Pois é, quando você ficar rico, querido, é atrás dessas pessoas que você tem que ir, tá bom? Então, saiba dar valor pras pessoas certas na sua vida, beleza? Leva isso com você e vamos nessa. Por hoje é só, eu vou ficando por aqui. Já já eu tô de volta. E é isso, uma ótima quinta-feira pra vocês. Boa madrugada pra galera também que tá trabalhando, pra galera que vai descansar. E é isso, um beijão e até a próxima!

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0: 20% a gente deixa pro garçom, né não?
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1: 3. Que honra ter vocês aqui com a gente, alegria. Derrujinho. Se liga aí.

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Bom dia, Joquinha! Bom dia pra você que ouve a nossa Tri FM aí do outro lado. Obrigado pelo seu carinho, pela sua companhia, viu? Tô chegando, estamos chegando, né, Joquinha? Estamos chegando e vamos juntos ao vivo até as 9 horas da manhã. Hoje é quinta-feira, 1º de outubro! Virada do mês, 1º de outubro, que seja um mês com muitas alegrias, muito sucesso, que outubro comece e que termine com muitas coisas boas, viu? Você que tá aí ligado ouvindo a nossa Tri FM, obrigado pelo seu carinho, tô chegando, trazendo pra você o Acorda Aí, com aquela programação gostosa. Daqui a pouquinho tem o duelo musical valendo prêmios. 1º de outubro, 2026, quinta-feira, tá começando agora! Bom dia, 5 e 6. 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

0: 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Bom dia, Natri, agora 5:12.
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1: Bom dia, Natri! Agora é 5h15, tá chegando aqui, tá no ar o nosso duelo musical. Hoje no duelo tá valendo um vale combustível no valor de R$100, mais um

0: A gente, qual dessas duas aqui vence o duelo hoje?
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0: A primeira, Diego e Vitor Hugo. Beijei a cura.
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0: Essa é a número 1 do duelo de hoje, Diego e Vitor Hugo.
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0: A número 2 vem com a Simone Mendes. Direitos iguais. Esse é o número 2. E aí, qual dessas duas vence o duelo musical de hoje, hein? A primeira, Diego e Vitor Hugo. A segunda, Simone Mendes. Manda mensagem pelo WhatsApp. 3219-1055, nome completo e boa sorte.
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0: Olha a hora, 5h16.
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0: 5h16, bom dia. 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

0: 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Esse é o Daniel, eu amo amar você. Agora são 5 horas 32 minutos. É isso, Joaquinha? 5 e 32. A gente volta já.
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0: 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Bom dia!
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0: Agora faltam 18 minutos para 6 horas. Bom dia para você ouvindo a nossa Tri FM. O nosso duelo musical tá no ar. E hoje tá valendo aquele vale combustível no valor de R$100, mais um par de convites de cinema do Cine System, lá do Litoral Plaza Shopping, na Praia Grande. Então você vai mandar mensagem pelo nosso WhatsApp, 3219-1055, com seu nome completo. E diz pra gente, qual dessas duas aqui você escolhe pra vencer o duelo de hoje? A primeira, Diego e Vitor Hugo. Beijei a cura.
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0: A número 2, Simone Mendes.
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0: direitos iguais. Qual dessas duas vence o duelo musical? Manda mensagem pra gente, diz aí, 3219-1055, com nome completo e boa sorte. O resultado sai 10 para 7.
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0: Bom dia, faltam 17 para 6.
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0: Faltam 17 para 6 agora. Bom dia.

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0: Bom dia! Bom dia pra você que tá ouvindo a nossa Tri FM, obrigado pelo seu carinho e pela sua companhia. Hoje é quinta-feira, dia 1 de outubro de 2026. Vamos juntos ao vivo até as 9 horas da manhã com o nosso Acorda Aí. Mês de outubro começando, que seja um mês repleto de coisas boas pra você, viu? Que venham muitos sucessos, muitas alegrias, muitas coisas boas, que tudo dê certo pra você. Mês de outubro? Olha, gente, fim de ano chegando já, hein? Faltam 3 meses pra virar o ano. Rapaz, como passou rápido, né? Que coisa. Mas vamos em frente, não pode parar, não. E olha, a previsão do tempo tá dizendo que pra hoje, dia 1º, quinta-feira, teremos aí sol com muitas nuvens, pancadas de chuva à tarde e também à noite, tá? Pode começar a chover aí por volta aí do meio-dia, uma hora da tarde, viu? Então fica atento, fica esperto aí pra você não se molhar, pra não pegar chuva no meio do caminho, né? Então vai começar a chover depois do meio-dia, mais ou menos, aí não para mais. Aí vai com pancadas de chuva à tarde e também à noite. O clima, né, a temperatura, a mínima 19 e a máxima de 23, 24 graus. Tá muito vento lá fora, ventou bastante essa madrugada e agora tá ventando ainda. E esse é o tal do noroeste, né? Depois daquele calor enorme de ontem, hoje começa a cair a temperatura. Então hoje, máxima aí 23, 24 graus, chuva à tarde e à noite. Para amanhã, sexta-feira, dia 2, teremos aí um dia chuvoso, viu? Chuvoso durante o dia, à noite a chuva para e as nuvens diminuem para o sábado vir com mais sol. Mas amanhã esfria mais ainda. Amanhã a temperatura cai para 17 no mínimo e 18 no máximo. Essa loucura de temperatura que deixa a gente doente, né? As crianças sofrem, quem tem problema com bronquite, asma, não é fácil não. Então tem que se cuidar bastante aí. E o mais importante, se hidratar, viu, gente? Beba água, se hidrate durante o dia. À noite, quando puder, toma um copinho d'água pra você ficar bem hidratado, tá bom? 6:07, bom dia! Por aqui segue o nosso Acorda Aí!
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0: Bora, Joquinha!

0: Tri FM, bom dia! Olha a hora, 6:17.
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0: A novidade na programação vem com Hugo e Guilherme. Flash!

0: Tri, FM tá na Tri, tá na melhor. Bom dia, 6 horas 23 minutos. Eles são Jorge e Matheus, aí já era. 6 e 23, bom dia e continua o nosso duelo.
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0: Olha, gente, o resultado do duelo musical vai sair 10 para 7, viu? É, porque às 7 horas tem a propaganda eleitoral gratuita obrigatória. Hoje é o último dia, aliás. Hoje é o último dia antes das eleições da propaganda eleitoral gratuita obrigatória, viu? É, aí depois das eleições, se tiver o segundo turno para presidente e governador, aí teremos campanha de novo. Se não, se já forem escolhidos aí no primeiro turno, acaba de vez, né? O que nós não teremos aí a partir dessa eleição agora do domingo, né, da votação, é propaganda de deputado federal, estadual e senador. Isso aí vai encerrar que já vão ser eleitos. Agora, o que pode acontecer de ter um segundo turno é em governador e presidente. Então, pode voltar a propaganda. Se não tiver, se for eleito já no primeiro turno, então já era. Tá certo? Então, hoje é o último dia aí, às 7 horas da propaganda. 6h24, bom dia! Continua o nosso duelo musical e no duelo hoje tá valendo um vale combustível no valor de R$100, mais um par de convites de cinema do Cine System. Então manda mensagem pelo WhatsApp 3219-1055 com seu nome completo e diz pra gente qual dessas duas vence o duelo hoje.
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0: A primeira, Diego e Vitor Hugo. Beijei a cura.
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0: A número 2 do duelo, Simone Mendes, Direitos Iguais. Qual dessas duas vence o duelo musical de hoje? Manda mensagem pra gente, participa, boa sorte. Agora 6h25, vamos pro intervalo? Já já eu volto com mais sucessos aqui na programação, sai daí não.
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1: Tri FM, bom dia, 6h37.
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0: E FM tá na 30 na melhor, faltam 20 para 7. Cleiton e Romário com o Zé Felipe, se eu te perdoar. Agora faltam 20 para 7, daqui a pouquinho tem o resultado do nosso duelo musical de hoje, viu? Então fica ligado na programação aí. Olha a hora, faltam 20 para 7, eu já volto.
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0: FM tá na 30 na melhor. Bom dia, faltam 10 para 7 agora.
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0: 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Muito bem, é hora do resultado. Muita gente participando, todo mundo quer ganhar, né? Esse vale combustível no valor de R$100, mais um par de convites de cinema do Cine System. E hoje, quem faturou aqui com a gente foi Sara Custódio Portela. Ô Sara, parabéns, menina. Hoje você é a ganhadora desse vale combustível e de também, né, dos convites pro cinema. Parabéns, Sara.
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0: Sara Custódio Portela. Ô Sara, você ganhou um vale combustível no valor de R$100, mais um par de convites de cinema do Cine System. Tem 2 dias úteis para passar aqui na Tri FM, aqui na João Pessoa 350, no centro de Santos, das 14h até as 15h30, com seu documento de identidade para pegar seus presentes, tá certo? Parabéns, Sara. Obrigado a todos que participaram. E agora a música vencedora.
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0: Venceu a número 1.
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0: FM tá na 30 na melhor. Agora faltam 4 para 7. Vem aí a propaganda eleitoral gratuita obrigatória, último dia antes da votação de domingo. Aí, se tiver segundo turno, eles voltam. Se não, acaba. Tá bom? 7h25, eu tô de volta. Até lá.
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3: Bom dia para você ouvindo a nossa Tri FM, obrigado pelo seu carinho, pela sua companhia. Vamos juntos ao vivo até as 9 horas da manhã. Hoje é quinta-feira, dia 1º de outubro de 2026. Que o seu dia seja lindo, que a sua quinta-feira seja maravilhosa, que o mês que está começando seja incrível, com muitas coisas boas, muito sucesso para você, viu? Que você tenha muitas alegrias nesse mês de outubro que está só começando, é a primavera brasileira. Hoje, gente, foi o último dia dessa primeira fase das eleições, né? Último dia da propaganda eleitoral gratuita obrigatória antes da primeira votação, que é agora domingo, dia 4. Aí, no domingo, nós vamos ver, vamos aguardar para saber se vai ter segundo turno para presidente e para governador. Se tiver segundo turno, a propaganda eleitoral volta. Se não tiver, se já tiver ganhador, presidente, governador, no primeiro turno, aí não teremos mais a propaganda eleitoral gratuita, tá? Então vamos aguardar para ver como é que vai ser a eleição e vai votar, viu? Domingo, dia 4, é dia de votação. Você vai escolher presidente, governador, dois senadores, deputado federal e deputado estadual. Vota direitinho, vota com consciência, vota de acordo com a sua vontade, não o que impõe para você, não aceite dinheiro para votar, tá? Não venda seu voto, porque vender o seu voto hoje, você vai ficar 4 anos pagando e muito caro por isso. E qual é o risco de você colocar uma pessoa que não vale nada lá? Então, vote com consciência, pense em você, pensa na sua família, pensa muito bem antes de votar. Leva uma colinha com os números para você não errar lá, separa seu título de eleitor, faz tudo direitinho, viu? Boa eleição para você, tá? Boa votação. 7h27, bom dia!
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0: Tri FM, bom dia, 7h33 agora.
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Tri FM, tá na trita na melhor, Silvio Eduardo Costa, imagina eu, agora 7:37. 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Então manda mensagem pelo nosso WhatsApp, 3219-1055 com seu nome completo, pra concorrer logo mais às 9 horas a esse lindo moletom azul marinho da Tri e ainda par de convites de cinema do Cine System, tá bom? É só mandar mensagem pelo WhatsApp, 3219-1055 com o nome completo e boa sorte! Continua.

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2: Existe uma teoria que se chama 90-10, onde uma pessoa tem 90% daquilo que você procura em alguém, só que você foca naqueles 10% que falta. Aí você sai pra rua, se aventura, e realmente você encontra aqueles 10%, mas não se deu conta que perdeu os 90%.

0: Os 10% a gente deixa pro garçom, né não?
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0: Tri, FM tá na trita na melhor. Bom dia, com o Mumuzinho fechadão para o amor. Agora faltam 13 minutos para as 8 horas da manhã, 13 para as 8. Olha, você que tá saindo de Praia Grande agora, vai pegar congestionamento lá na saída, viu? É, lá próximo ao shopping. Tá constando para mim aqui um acidente ali na entrada da Tupiniquins, ali logo depois dos shoppings. É, mas não tá causando nenhum conflito, não tá travando o trânsito, nada, tá bom? Então tem um acidente ali, mas tá tranquilo, tá suave. É excesso de veículos mesmo, pra quem tá saindo de Praia Grande e vem sentido São Vicente aqui, tá? Então vai com calma, vai com cuidado aí. A Tupiniquins tá tranquila depois desse acidente aí, tá tranquila, Tupiniquins. O pessoal vai pegar um pouco de trânsito só na saída da ponte. Quem vai pela Capitão Luiz Pimenta vai pegar congestionamento porque tá em obras ali, né? Tem obras da Sabesp, obras da Prefeitura, enfim. Quem tá saindo da área continental vai pegar um trânsito ali na saída, próximo à ponte. E tá constando pra mim aqui um acidente bem em cima da ponte. Então não tem nada marcado por isso, se tá congestionando por causa disso ou não. Mas é excesso de veículos, né? Porque a ponte diminui para 40 por hora ali em cima da ponte. Então diminui a velocidade, lógico que os carros vão criar uma certa fila pelo excesso de veículos também. Quem tá circulando aqui em São Vicente, vai em São Vicente, sentido Santos, pela praia, vai pegar um certo congestionamento, mas tá fluindo. Não tá parado, pelo menos o que não consta pra mim aqui numa paradeira. Agora, quem entra em Santos já sabe, né? Quem vem pra Santos pela Imigrantes, pela Anchieta, vem pela Imigrantes, pega ali a interligação, cai na Anchieta. Na Anchieta, vai pegar um certo congestionamento, que é normal até pelo horário e pelo excesso de veículos, tá? Aqui nas quatro pistas tá bem intenso o trânsito, Nossa Senhora de Fátima, mas não consta acidente pra mim, não. É excesso de veículos mesmo, tempo de semáforo. A saída pelo morro também está um pouco mais complicada. Quem sobe pelo morro, né, para fazer a travessia aqui pro lado de Santos, aqui pelo Marapé, vai pegar um certo congestionamento, mas está fluindo. Não está travado, pelo menos por enquanto, é o que consta para mim aqui, tá bom? Em Cubatão tudo tranquilo, em Guarujá tudo tranquilo também. São Vicente, tá tudo certo então? É só os pontos de sempre, né? Entrada de Santos, a praia, quem vem de São Vicente para Santos, e também a saída de Praia Grande, certo congestionamento, mas está fluindo.
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3: Tri FM, agora faltam 8 para as 8. Quando eu falo que os nossos ouvintes são maravilhosos, é porque são. A vocês, queridos, muito obrigado, viu? Pelas mensagens, pelas participações. Olha, eu acabei de falar aqui que tá parado, né? Tem um acidente em cima da ponte, na saída da área continental. Um carro derrubou uma moça de moto lá. Um acidente. Mas já tem polícia, CET, já estão resolvendo lá. E tem também um Sigpare lá, né, Ariane? Diz que um carro pegou fogo em cima da ponte também. Então o negócio lá tá meio complicado. Quem tá saindo da área continental de São Vicente vai ter que ter um pouquinho mais de paciência aí, porque eles estão fazendo lá tem polícia, tem CET, tem toda uma equipe lá dando um jeito no trânsito para fazer fluir da melhor maneira possível, tá? Então vamos com calma aí, pessoal que tá saindo da área continental de São Vicente. Ariane Rocha, bom dia. E as balsas, hein? Como estão nesse momento?
4: Bom dia, Roque. Bom dia pro ouvinte da Tri. É uma manhã difícil, né? Como você disse aí, dessa ocorrência que aconteceu aí na ponte Jornal à Tribuna, na saída da área continental de São Vicente, trânsito travado, entrada de Santos também, e nas balsas nada diferente, viu? 30 minutos de espera para o motorista que sai de Guarujá. Eita. 20 minutos para quem sai de Santos agora, 7 embarcações estão operando. Entre Santos e Vicente de Carvalho, situação mais tranquila, 12 minutos de espera.
3: Muito bem!

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1: Tri FM, bom dia! Tá na trita na melhor, agora falta um minuto para as 8.
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0: FM tá na 30 na melhor. Eles são Péricles com Acatu. Acatu com Péricles imparável. 8 horas e 2 minutos. Bom dia. Deixa eu dar uma passada aqui mais uma vez nosso trânsito, viu, Ariane? O pessoal tá mandando muitas mensagens aqui dizendo que a Caneleira, quem vai pelo morro, tá tudo parado também, tá devagar pra caramba. O pessoal quer fazer a travessia pelo morro, né? E quem tá pela praia, sai de São Vicente pra Santos, também tá tudo parado, Ariane?
1: Olha, vários pontos, viu, Roque? Tem um acidente ali no Japuí, pra quem passa a Avenida Ayrton Senna da Silva no sentido Ponte Pêncil, trânsito tá bem complicado por ali, Avenida da Praia com lentidão no Itararé até a divisa e na região ali da zona noroeste de Santos, esse trecho da Caneleira aí que você citou ali, sim, próximo ao estádio Espanha, com o trânsito bem complicado até o início da subida. Depois disso, o trânsito melhora, vai bem até a Lagoa da Saudade, aí o motorista não encontra mais dificuldade. A entrada de Santos completamente travada na Via Anchieta, estendendo-se para Nossa Senhora de Fátima e até a Avenida Martins Fontes nas quatro pistas para quem acessa o centro de Santos.
0: Tá, e quem está saindo da área continental, lembrando que tem um acidente em cima da ponte entre um carro e uma moto, mas a polícia, a CT já está por lá, já está dando um jeito lá para poder fazer fluir esse trânsito aí, tá bom? Então quem tá saindo da área continental vai ter que ter um pouquinho mais de paciência aí, porque tá praticamente uma pista só, né? Ali já é estreitinha, aquela ponte é estreitíssima. Ainda dá um acidente ali bem no meio, aí complica mais ainda. Mas quem tá ouvindo a gente, tá no carro, tá no ônibus, já sabe o porquê dessa demora pra fazer a travessia pra sair da área continental de São Vicente.
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8: Ariane Rocha, antes de você falar da previsão do tempo, deixa eu dar mais uma notícia aqui. Está liberada a Ponte dos Barreiros, viu? Já está liberado lá, então a partir de agora vai começar a fluir o pessoal que está lá na área continental, está lá naquele desespero, ah, vou atrasar, não sei o quê. Vai com calma que já está liberando lá, então agora a tendência é fluir o trânsito. Ariane Rocha, e o tempo para hoje, chove ou não?
9: Olha, Roque, o mês de outubro começa com bastante instabilidade e chuva aqui na Baixada Santista. O dia vai ser de muita nebulosidade, com a chuva ganhando força, principalmente entre o final da manhã e a tarde, podendo continuar à noite. A Defesa Civil de Santos prevê uma chuva moderada aí, com 80% de probabilidade, um acumulado de até 30 milímetros para hoje. Os termômetros variam entre mínimas de 19 graus, máximas de 23 graus, nesse momento já marcando 22 graus. Já a previsão indicada aí pelos meteorologistas é de 90% de chance de chuva. Essa mudança é consequência do avanço de uma frente fria que reforçou as instabilidades aqui na região desde ontem. A chuva não termina hoje, viu? A previsão é de chuva pelo menos até amanhã.
8: Eita!
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8: Ao vivo e em cores para o Brasil e o mundo. Bom dia para você ouvindo a nossa Tri FM. Obrigado pelo seu carinho e pela sua companhia. Vamos juntos ao vivo até às 9 nesta quinta-feira. Hoje é dia 1º de outubro de 2026. Que o seu dia seja lindo, que a sua quinta-feira seja maravilhosa e que esse mês que está começando venha com muitas coisas boas, muito sucesso para você aí na sua casa, no seu trabalho, nos estudos, em tudo que você fizer. Que tudo dê certo pra você, viu? Vai em frente, segue, pensa positivo que vai dar tudo certo. E pode ter certeza que eu vou estar sempre por aqui, torcendo por você.
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0: 8h19 agora, nessa quinta-feira, 1º de outubro. Esse aí é o sucesso da dupla Ed Brito e Samuel, Toda Mulher, regravando aí o sucesso do Cara Metade. 8h19, bom dia, tá na Tri, tá na melhor. 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Mais um par de convites de cinema do Cine System, do Litoral Plaza Shopping, na Praia Grande. Quer concorrer? É, então manda sua mensagem aqui pro nosso WhatsApp, 3219-1055. Manda com seu nome completo pra concorrer, tá bom? O sorteio vai ser às 9.
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22: Tri FM, agora 8h23.
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22: Tá na Tri, tá na melhor. Ariane Rocha é com você.
23: Olha, Roque, um incêndio destruiu a estátua da Pedra da Feiticeira, tradicional ponto turístico da Praia do Itararé, em São Vicente. A escultura, de aproximadamente 3,5 metros e feita de fibra de vidro, foi rapidamente consumida pelas chamas ontem à tarde. O Corpo de Bombeiros mobilizou 3 viaturas e 8 profissionais. O fogo foi controlado por volta das 6:30 da tarde e ninguém ficou ferido. A Polícia Militar foi acionada e a causa do acidente, do incêndio, ainda é desconhecida. A escultura, assinada pelo artista Francisco Teles, representava a personagem da lenda que deu nome à Pedra da Feiticeira.
22: E ninguém sabe de nada, ninguém viu nada, Ariane, não tem imagem
23: nenhuma. A gente espera
22: nenhuma.
23: Que tenha câmeras ali,
22: deve,
23: né?
22: Ter, né?
23: Imagino que sim, né?
22: Daqui a pouco aparecem algumas câmeras, algumas imagens de quem foi que fez essa coisa errada aí.
23: A polícia vai investigar.
22: Vai.
23: E o Hospital Irmã Dulce, em Praia Grande, está com processo seletivo aberto para 147 vagas, além de cadastro reserva. Há oportunidades em diversas áreas, como administração, assistência e saúde. Os salários variam entre R$ 1.933 e R$ 6.091, com jornadas de 30 a 40 horas semanais. A seleção será feita pela análise de experiência profissional, títulos e cursos de de aperfeiçoamento. As inscrições são gratuitas e podem ser feitas até o dia 7 de outubro pelo site do Instituto Brasileiro de Administração Municipal, o IBAN. Daqui a pouquinho eu volto com outras notícias. Tá na Tri, tá na melhor.
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0: FM tá na 30 na melhor. Bom dia, 8 horas e 32 minutos agora. Tá valendo hoje o lindo moletom azul marinho da Tri, mais um par de convites de cinema do Cine System, lá do Litoral Plaza Shopping, na Praia Grande. Pra concorrer ao moletom e convite de cinema, você manda mensagem pelo WhatsApp, tá? 3219-1055, esse é o nosso WhatsApp. Manda mensagem com seu nome completo pra concorrer daqui a pouquinho, às 9 horas, ao lindo moletom azul marinho da Tri, mais um par de convites de cinema do Cine System, lá do Litoral Plaza Shopping, na Praia Grande. O sorteio vai ser às 9, acompanha aí, boa sorte. Ariane Rocha, e o trânsito nesse momento, como é que tá, hein?
1: Olha, Roque, tá dando uma aliviada, viu? Ainda tem diversos pontos de lentidão. Na entrada de Santos, o motorista ainda encontra bastante dificuldade ali na Via Anchieta, Nossa Senhora de Fátima, e também na Avenida Martins Fontes, até a altura do Morro São Bento. Na subida do Morro da Nova Sintra, continua com lentidão, mas deu uma pequena melhorada. Ainda assim, o motorista vai com bastante morosidade. A Avenida da Praia, completamente travada. Eita. No Itararé, depois que passa o Canal 1, dá uma aliviada também. A linha amarela tem lentidão na altura dos bairros. A saída da área continental de São Vicente está fluindo melhor depois do acidente que aconteceu mais cedo. Uhum. E tem acidente ali no Japuí, próximo à Avenida Ayrton Senna da Silva. Então você que está saindo de Praia Grande agora vai sentir os reflexos. Na Via Expressa Sul, trânsito carregado, porém o motorista não encontra grandes dificuldades.
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2: 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Tá na trita, na melhor. Agora faltam 17 pras 9.
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0: Tri FM tá na trita, na melhor. Agora faltam 13 minutos para as 9 horas da manhã. Ariane Rocha, e as balsas, hein? Pessoal que tá ligando o rádio agora, pessoal que tá chegando agora aqui na Tri FM, pessoal que tá no carro querendo saber como é que estão as balsas pra travessia nesse momento, hein?
1: Deu uma melhorada, viu, Roque? Agora do lado de Santos, totalmente normalizado, com 15 minutos de espera. Do lado de Guarujá, ainda tem um pouquinho de lentidão, com 20 minutos de espera. 8 embarcações estão operando agora.
0: Muito bem, tá certo. Daqui a pouquinho tem mais músicas, depois do intervalo, fica aí.
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0: 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Faltam 3 para as 9.
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0: Tri, FM tá na trita, tá na melhor. Esse aí é o Michel Teló. Aí a roça vence. Finalizando a minha participação na programação de hoje, é hora do sorteio, né? Vamos lá então? Valendo aquele lindo moletom azul marinho da Tri FM, mais um par de convites de cinema do Cine System do Litoral Plaza Shopping na Praia Grande. Quem faturou hoje foi o Anderson. Anderson da Vila Porto.
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0: Ô Anderson, parabéns! Anderson da Vila Porto. Ô Anderson, você tem 2 dias úteis para passar aqui na Tri FM, aqui na João Pessoa 350, no centro de Santos, das 2 da tarde até as 3h30 com seu documento de identidade para pegar aí seus presentes, tá bom? Parabéns, Anderson, obrigado a todos que participaram. Vem aí o Rick com a Helene trazendo para você o Conta Mais. Obrigado pelo seu carinho, pela sua companhia. Eu sou o Roque Vieira, tô indo embora e volto amanhã, sexta-feira, com o Joquinha. Vamos sextar juntos aqui na programação mais gostosa de todo o litoral, nossa Tri FM. Que você tenha um ótimo dia e que seu mês comece com o pé direito. Beijos e abraços. Tchau, gente!

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0: Tem buchicho. Olha, tem uma coisa aqui que a gente vai falar. Bom dia, Nani. Tudo
1: bom
0: bem, querido?
1: Bom dia.
0: Já cheguei
1: Rick.
0: Falando da fofoca. Você tá bem?
1: É, não dá bom dia, não.
0: Bom, desculpa, bom dia. Bom dia, tá dado, bom dia.

0: Sabe que tem uma coisa que essas coisas mexem comigo. O vestido da vingança de Lady Di vai a leilão. A peça histórica pode ser vendida por 1,5 milhões de reais. Até 1,5 milhões. Quem garante que é? Primeiro que eu não pagaria nem um real. Porque isso aí é apego material. Eu não pagaria nada. Eu acho que isso tinha que fazer um leilão e doar o dinheiro da caridade. Segundo, quem garante que é o vestido?
1: Ah, mas deve ter alguma coisa
0: não
1: que...
0: Não tem. Não adianta. Nesse mundo podre que a gente vive, quem garante? Ah, o capacete que era do Ayrton Senna. Como é que eu vou saber se era?
1: Meu Deus do céu.
0: Aí o cara vai lá, dá sei lá quantos mil reais. Eu não acredito em ninguém.
1: É, hoje em dia tá, é pra desconfiar, né? Mas
0: Você tava me falando o quê da Andressa Urach?
1: É, ela recebeu uma proposta de casamento com sustento vitalício. Olha isso.
0: Mas a Andressa Urach não tá fazendo conteúdo adulto?
1: Ah, não sei não, hein, Henrique. Acho que ela já...
0: Querem casar com ela?
1: Aham, já tá em... num relacionamento aí, tá indo à frente, né?
0: Olha, falar em relacionamento, a mãe da Ana Castela tá toda.
1: Por quê?
0: Ela mandou um recado, perdão, a mãe do Gustavo Mioto mandou um recado pra Ana Castela. Voltar não dá certo. A mulher tá brava.
1: Vixe!
0: Já tá se metendo nas coisas.
1: Será que ela gostava da Ana Castela?
0: Não sei, não.
1: Essa questão...
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1: Tri FM, tá na Tri, tá na melhor. Já tô rindo aqui da enquete que a gente vai ter que perguntar. Já sei que a Nani vai me perguntar coisas. Já sei.
2: Opa!
1: Que eu tenho coisas inusitadas pra falar.
2: Você?
1: Ah, Nani
2: nem
1: do céu.
2: Nem fale, Rick, você nem fale. Você é fora da caixinha.
1: Gente, gente. Ó, é o seguinte, nós vamos sortear o Vale Combustível, tá?
2: Opa!
1: Tá, se você quer, se você quiser o Vale Combustível de R$100, mais os convites lá pro Cine System no Litoral Plaza Shopping na PG, entra no WhatsApp. Se você não tem a gente ainda, adiciona e fala comigo, Rick e a Nani, aqui na Tri FM, pelo 13-3219-1055. É o fixo aqui, 3219-1055, põe o 13 antes. Mas antes da gente trazer a enquete,
2: sim,
1: hoje é 1º de outubro.
2: Opa, primeiro dia do mês, coisa boa.
1: Eu sei que é o dia
2: hoje
1: da...
2: É um dia feliz.
1: Tá chegando. Ó, eu sei que hoje é o dia da música. Isso eu sei, porque a gente tá sempre ligado nessas coisas.
2: Hoje é um dia muito feliz.
1: Você só tá pensando no pagode, né?
2: Com certeza.
1: No pagode. É o dia da música.
2: Bora lá. Hoje é dia internacional da terceira idade, dia nacional do idoso.
1: Tá.
2: Dia Nacional do Vereador.
1: Uhum.
2: Dia Internacional da Música. Olha que coisa boa. Agora é só música aí,
1: isso,
2: né?
1: Isso aí.
2: Dia Internacional do Café, Rick.
1: Do café.
2: Tomar um cafezinho pra dar aquela energia. Aquele
1: hoje pique. Não pode faltar.
2: Logo de manhã. Dia Mundial do Vegetarianismo.
1: Certo.
2: Vegetarianismo.
1: Certo.
2: Dia Nacional do Agente Comunitário de Saúde.
1: Uhum.
2: Dia Nacional do Representante Comercial.
1: Tá.
2: E dia do leitor de CD. Olha isso.
1: Não.
2: Dia do leitor
1: não.
2: Do CD.
1: Não, gente. Quem foi o louco que criou esse dia?
2: Para, Rick. Não fala
1: pelo
2: assim.
1: Pelo amor de Deus, gente. Dia Internacional do Leitor de CD.
2: Ah,
1: ninguém mais
2: Rick,
1: tem CD.
2: Ter.
1: Ninguém mais tem CD.
2: É.
1: Compact Disc, quero CD. É isso mesmo?
2: É assim, é a data marca o lançamento do primeiro leitor de CD comercial do mundo. Olha aí que importante.
1: Mas pra
2: é
1: quê?
2: Isso.
1: Pra quê? Duvido que alguém comemore, abra uma cerveja, abra uma champanhe pra comemorar isso.
2: Ah, se tiver uma cerveja, alguma coisa, a gente comemora.
1: Pelo amor de Deus, cara.
2: A data a gente inventa.
1: Cada uma que esse povo inventa. E aniversário, Nani?
2: Opa,
1: aniversário.
2: Julian Andrews, atriz estrela do filme Mary Poppins, né? Aí a novista rebelde, sim. 91 anos.
1: Olha isso, hein? 91.
2: Joel Marques, cantor e compositor, 74 anos.
1: Certo.
2: Olha, tá inteirão, hein, o Joel. E também hoje é aniversário do Rodolfo Trelha, da dupla Maria Cecília e Rodolfo, cantor, 42 anos. Onde fez o Rodolfo da dupla...
1: Do Rodolfo ET.
2: E hoje é o Rodolfo Trelha.
1: Trelha. É o nome dele? Trelha.
2: É isso mesmo. Da dupla Maria Cecília e Rodolfo.
1: Achei que era Telha, mas é Trelha. Muito bem. Ó, quem quiser o Vale Combustível tem que entrar agora no WhatsApp 13-3219-1055 e responder a uma coisa que nós vamos começar falando de uma curiosidade.
2: Curiosidade que foi ontem, né, que foi postado isso, né? É sobre a esposa do Gabriel Medina, o Rick.
1: Conta aí, conta
2: que
1: mais.
2: Que ela conta a mania inusitada do surfista, que ele tem umas manias inusitadas, a Isabela Arantes. E sabe qual é a mania inusitada que ela falou?
1: Qual?
2: Mas ela aceita, né? Que ele dorme de óculos de sol. Olha isso. É o hábito...
1: Dorme com óculos de sol.
2: Isso, é o hábito de dormir com óculos de sol.
1: Deve ser porque ele dá uma deitadinha, dá uma pestanejada ali, bota o óculos de sol pra escurecer e dorme.
2: É que a gente, tem pessoas que dormem com aquele... Como é que se fala? Tapa-olho, né?
1: Sim,
2: lá
1: sim.
2: Que põe
1: pra
2: aquilo.
1: Não pegar nenhuma claridade.
2: Sim, mas eu tenho agonia daquilo ali, entendeu?
1: Não,
2: ele
1: óculos...
2: também deve ter agonia disso.
1: Peraí, né? Ele não deve dormir no quarto escuro com óculos de sol.
2: Ele dorme!
1: Não.
2: Ela confirmou aqui.
1: Não, deve ser...
2: Sim.
1: Ô, Nani, deve ser quando ele dá uma deitadinha de tarde... Tá na cadeira de praia, bota o óculos de sol e dorme.
2: Ela mostrou o amado na cama usando o acessório, Rick.
1: Mas isso é loucura, pelo amor de Deus.
2: E ele explicou que o hábito o ajuda a bloquear a luz azul do celular e de outros aparelhos, favorecendo o sono.
1: Meu,
2: olha
1: ele
2: isso!
1: Bota o óculos escuro pra ficar com o celular até pegar no sono.
2: Isso, pra ir pra
1: vício pra caramba. O celular é um vício, né?
2: E dorme com ele. Pronto.
1: Pode quebrar a lente, pode machucar o olho, esquecer se dormir. Vai que a mulher dorme também.
2: Ah, ele deve dormir assim pra cima, né? Eu já não consigo. Ele deve dormir de barriga pra cima, mas eu não consigo não. Eu consigo só dormir meio pra baixo, imaginei.
1: Nossa.
2: Óculos de sol e
1: não
2: ainda,
1: dá, não
2: né?
1: Não dá, não dá,
2: não dá. Não dá.
1: Cada louco com a sua mania. A gente quer saber a sua. Você... Você que tá ouvindo a Tri... Qual a sua mania inusitada ou do seu parceiro?
2: É, qual o hábito esquisito do seu parceiro tem que você aceita, né? Ou o seu mesmo, entendeu? Qual o hábito esquisito...
1: Ela olha pra mim, gente, é que vocês não estão vendo.
2: Seu parceiro tem e que você aceita, porque, olha, não quero nem contar aqui.
1: Eu não tenho parceiro nem parceira nenhuma.
2: Olha, deixa quieto,
1: agora,
2: mas eu tenho hábito.
1: Eu tenho hábito. Eu vou lembrar aqui, eu tenho algumas esquisitices, daqui a pouco eu vou lembrar.
2: Deixa quieto, vai.
1: Daqui a pouco eu vou lembrar. Vale combustível de R$100 e o par de convites lá pro Cine System no Litoral Plaza Shopping na PG. Qual enquete, o hábito esquisito que você tem ou seu parceiro ou parceira? Conta em áudio.
2: Conta em áudio, mande áudio, né?
1: Áudio é vida,
2: opa!
1: Gente.
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0: eu acho que você tem que mandar aquela mensagem. Mas manda o que tá no seu coração.
1: Porque se fosse eu falaria mais ou menos assim.
2: Ei, boa noite. Antes de te bloquear, eu só vim te dizer que a partir de hoje pode tocar o terror, fazer o que quiser fazer. A boca é sua, curte sua farra. Sinto mais nada.
0: Não, apaga.

0: Tri FM tá na Tri, tá na melhor, e Andilcinho, a gente separou. A gente separou aqui pra você o Vale Combustível de R$100 e mais os convites de cinema lá pro Cine System. Se você quer colocar 100zão aí de gasolina, sei lá qual combustível que você usa, por conta da Tri, tem que responder a nossa enquete de hoje, opa, mandando áudio.
1: Pá, qual o hábito esquisito você tem, ou o seu parceiro, né?
0: Exato, você ou seu parceiro tem, você aceita que você...
1: Mas é esquisito mesmo, é esquisito, né? Coisas, né? Ai, não, com a luz aí é acesa. Ah,
0: é coisas esquisito. Diferentes. Coisas
1: diferentes.
0: Grave um áudio e mande pra gente e você vai concorrer esse Vale Combustível de R$100. Vamos ouvir, Nani?
1: Bora ouvir.
0: Bora, vamos.
2: O hábito esquisito do meu marido é virar todas as embalagens do banheiro... Que todas fiquem...
0: Peraí, virar? Como assim virar? Não, para aí.
1: Ai, meu senhor!
0: Não entendi.
1: Olha
0: não
1: isso.
0: Entendi. Não entendi.
2: O hábito esquisito do meu marido é virar todas as embalagens do banheiro, que todas fiquem de formas iguais pra frente com o nome.
1: Nossa!
0: O que é shampoo, essas
1: isso,
0: coisas?
1: Isso, ele vira todas as embalagens pra frente, não pode ficar virada não.
0: Isso essa é toque, é boa, isso é toque. É todos nós temos algum.
3: Oi, galera da Tri.
1: Oi.
3: Meu nome é Edilene, eu falo aí, do Edilene.
0: E aí, Di?
3: É, eu tenho mania de quando eu vou dormir, eu não posso dormir com a porta do guarda-roupa aberta.
1: Nossa.
3: Eu não consigo pegar no sono enquanto eu não fecho as portas do guarda-roupa. E às vezes eu tô dormindo, aí se tiver uma brechinha assim, eu vou, levanto e eu fecho a porta do guarda-roupa.
0: Você sabe quem tinha isso?
1: Por que você tem medo de sair alguma coisa do guarda-roupa? Será?
0: Deve ser monstro, porque as minhas filhas, eu assistia com ela o Monstros S.A. Lembra do Monstros S.A.?
1: Sim, aí saiu do guarda-roupa.
0: O Azal, Michael Wazowski, lembra? Eu assistia com elas, eu não podia deixar a porta aberta de jeito nenhum.
1: Eita, que ficava com
0: medo. Mas elas tinham 5 anos de idade, né, gente?
1: Mas é isso aí.
0: A Edi não tem mais 5 anos, né, Edi?
1: Mas às vezes vai criando isso na cabeça, cara. Fica com medo eternamente, né?
0: Vai.
4: Matheus aqui da Praia Grande.
0: Fala, Matheus.
1: Oi, Matheus.
4: E um hábito inusitável que eu tenho.
1: Qual é?
4: Que minha esposa já se acostumou. Quando eu chego em casa depois de um dia de trabalho, eu gosto de tomar aquele banho. E ficar andando pela casa até dormir peladão. E isso já virou um costume. Não consigo mais.
1: Ai, Jesus.
4: Colocar uma roupa. É todo dia ter que ficar peladão em casa.
1: Só não pode. Jesus. Só não pode receber visita.
0: Ah, não, não dá, não. Já pensou? Vai abrir a porta desse jeito, ó?
1: Meu Deus do céu, Matheus. Só você mesmo, hein? Tudo livre.
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0: Diga, Rick.
1: Da Andressa Uraki. Andressa Uraki, ela que faz o conteúdo adulto.
0: E ela recebeu uma propostinha aí, né, Rick? Inusitada.
1: recebeu uma proposta aí de um cara. Bom, ela tem lá aquela página, acho que é OnlyFans, deve ser, né?
0: Sim.
1: Ela tem lá essas coisas aí que a pessoa vai lá, paga pra ver ela tomando banho, paga pra não sei o quê, paga pra não sei o quê, pra várias coisas. E aí vai subindo de nível, né? E aí, só que teve uma pessoa que gostou muito dela.
0: Um fã
1: gostou muito dela.
0: E surpreendeu ela também, até surpreendeu ela, né?
1: Acho que foi a primeira vez que isso aconteceu, né?
0: Sim, um admirador se ofereceu, Rick, para casar com ela. Vai vendo. Pagar todas as despesas e sustentá-la pelo resto da vida.
1: Gente,
0: oh, que maravilha!
1: Sou rica!
2: Eu sou rica!
1: Vai ficar rica! Mas tem uma condição.
0: Só que o pacote vinha com duas.
1: Duas condições. Eu não sabia que eram duas.
0: Ela teria que se converter ao islamismo.
1: Sério?
0: Sim. Ela teria que se converter ao islamismo.
1: Pô, então vai ter que parar de fazer essas coisas.
0: Sim, e abandonar definitivamente a produção de conteúdo adulto.
1: Sim.
0: Ele sugeriu isso pra ela.
1: E o que ela falou?
0: Ela recusou, né? Claro. Como? Ela não aceitou.
1: Vamos mudar a enquete hoje aqui. Vamos perguntar isso, porque olha...
0: Ela
1: gente.
0: Explicou que não pretende voltar a seguir uma religião depois da experiência que ela teve no passado, né?
1: Ah, sim.
0: Segundo ela, com uma outra religião aí,
1: entendi,
0: né?
1: Entendi.
0: Nem mesmo nenhuma proposta financeira iria fazer ela mudar de ideia.
1: Então ela ia ter que ir lá para as Arábias, aquelas coisas lá. Bom, islamismo tem no mundo todo, né?
0: Mas,
1: enfim, ela ia ter que abandonar e virar islâmica, né?
0: Com certeza. E nada iria fazer ela mudar de ideia, porque, assim, ela já teve várias propostas, Rick, diferente. Isso não é novidade para ela, entendeu?
1: Sei.
0: Ela já contou que já teve assinantes que pagavam apenas para receber um bom dia. Olha isso.
1: Tá brincando?
0: Sim, só para receber um bom dia,
1: ela
0: pagava
1: ela.
0: Ela
1: vai lá dar bom dia, todo dia tem que dar bom dia e paga.
0: Eu não recebo isso, né? Eu queria dar bom dia e receber.
1: A gente... É verdade.
0: Olha, outros queriam um relacionamento virtual e alguns chegaram a comprar peças íntimas usadas dela.
1: Você tá brincando, entendeu? Velho.
0: Ó,
1: não é possível, cara.
0: Mas tem uma que ela fez.
1: Conta.
0: Ela também já revelou ter recebido 100 mil. 100 mil.
1: Pra quê?
0: Para colocar um piercing íntimo.
1: Piercing íntimo?
0: Isso. E foi uma proposta nesse caso que ela acabou... aceitando.
1: Mas deve doer, hein?
0: Meu senhor.
1: Deve doer.
0: Deve
1: por 100
0: doer?
1: Pau. Tu topava 100 por 100
0: mil?
1: Pau, Nani?
0: 100 mil.
1: 100 pau.
0: Deixa doer.
1: Deixa doer.
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4: Um bom dia para você que escolheu nossa rádio como sua companhia. Nessa quinta-feira, 1º de outubro, começamos o mês de outubro com chuva, Nani. O mês chuvoso, acho que a gente vai ter.
5: Será que vai ser igual setembro?
4: Eu acho que vai chover.
5: Não, não pode, Rick.
4: Não poderia, pode até, né?
5: Ai, meu Deus do céu.
4: Mas acho que vai chover pra caramba. Vamos ver o que a Ariane vai trazer pra gente sobre informação. Sim. Olha, falando na Ariane, é ela aí, ó. Vem cá, Ariane, vem cá.
5: Ela sempre aparece,
4: ela aparece barato. Do nada. A gente tá falando aqui mês de outubro, não sei se eu tô pegando você desprevenida.
5: Tá.
4: Tô, né?
5: Tá.
4: Mas tá com cara que hoje vai ficar desse jeito essa chuva, né?
5: Ah, vai. Vai. É, tem... nessa madrugada, né, já chegou uma frente fria aqui na região.
4: Aham.
5: Uh-huh. Então, tanto hoje quanto amanhã... serão dois dias aí marcados por bastante instabilidade. A gente não vai ter uma chuva de grande volume, mas ela vai ser constante, viu? Então o tempo fica mais fechado, muitas nuvens no céu, aquela garoinha chata. Sabe aquele chove
4: Sim.
5: e molha?
4: Sim.
5: É aquele chove e molha. Então...
4: isso é a Ariane desprevenida. Você imagina quando ela se prepara pra notícia.
5: É verdade, coitada.
4: Ela deu toda a notícia.
5: Mas a previsão do tempo tá sempre na ponta da... as pessoas me encontram aqui no corredor, no banheiro,
4: já pergunta,
5: no restaurante, no refeitório.
4: Vai continuar?
5: Vai chover? No elevador? Nossa, no elevador do Jambalaya, o assunto é sempre o tempo. Mas não é pra puxar assunto, é porque as pessoas sabem que eu vou falar.
4: E sabe que você trabalha com isso, já tem um conhecimento, é verdade.
6: E nunca dá pra saber o real, né?
5: Não, e pode mudar, a gente sempre fala que é uma previsão. Já falei aqui e
4: é
5: não
4: uma
5: aconteceu,
4: previsão.
5: Porque... até os meteorologistas erram. Eu não sou meteorologista, a gente traz as informações oficiais.
4: Tá, dos modelos meteorológicos.
6: Ai, você é maravilhosa.
4: Obrigado, Ari.
5: Silvia Elaine está linda hoje,
4: Cê
5: né?
4: Você viu? Ontem também eu publiquei lá um vídeo.
5: Parece aquelas jockey, né?
4: Ela tá aparecendo mesmo.
5: Montaria,
4: que ela é pequenininha,
5: montaria,
4: é verdade.
5: Um colete de...
4: você já andou de cavalo, Nani? Já andou de cavalo, Nani?
5: Né?
4: Já andou a cavalo?
6: Já andei a cavalo.
4: Tem que colocar proteção, né? Senão assa tudo, né?
6: Assa tudo. E eu cavalgo.
4: Você cavalga?
5: Elaine adora cavalgar.
4: Eita, nós.
5: Adoro um hotel fazendo.
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0: Paula Fernandes, Simone Mendes, cantando juntas. Eu gostei, viu? Eu gostei das duas juntas aí. Circo é o nome da música. Ah, eu tô aqui rindo, gente. Esse programa aqui tem cada coisa. Cada coisa. Nani, vamos colocar no ar o povo?
1: Bora, bora, Rick.
0: Bora lá, porque o pessoal tá respondendo pelo 13-3219-1055 a enquete. E vale combustível de R$100 pra você colocar no. Chegar no posto e colocar R$100 por conta da tri de gasolina, sei lá o que você usa, né? Tem gente que trabalha com diesel, tem gente que tá caro também o diesel. Já foi o tempo que diesel era barato.
1: Sim, né? Agora não é nada,
0: não
1: mais
0: é nada barato.
1: barato,
0: ou álcool. Então você vai lá, é R$100 em combustível. Aí você escolhe. Qual é a pergunta, né?
1: Opa, qual o hábito... Gente, qual é o hábito esquisito ou inusitado que você ou seu parceiro tem? Mas é aquele diferente mesmo, Rick.
0: Sabe inusitado. Que é? O que o pessoal deixa a Nani nervosa aqui na tri? A Nani fica nervosa porque mandam qualquer besteirinha só porque o peão, a pior, quer participar pra ganhar o vale. Mas não. Tem que ser uma coisa legal, gente. Inusitado. Se você não tem, não inventa.
1: É verdade, meu amigo.
0: Inventa
1: verdade.
0: Moda, como dizia minha avó. Vai, vamos lá, vai.
1: Bora lá, bora lá.
2: Bom dia.
0: Bom dia.
2: Gente, eu tenho uma mania de abraçar a parede quando eu vou dormir. Que ela tá geladinha e ela me refresca.
0: Ah, no calor.
2: E aí, todo dia, meu marido acorda e fala assim: bom dia, a parede ainda tá no lugar porque tu segurou ela a
0: segurou.
2: Noite inteira.
1: Eita!
2: É meio
0: olha
2: maluco,
0: isso.
2: Né? Mas eu gosto.
1: Meio maluco, e olha, deve deixar o marido de lado e abraça a parede.
0: Deixa o marido, a concorrência, hein, olha.
1: Isso,
0: essa ó. Foi bem inusitada. Qual que será que vem agora, hein?
3: Bora.
0: Vamos ouvir.
3: Pessoal da Tri, meu nome é Kátia Alessandra Fernandes Simões.
0: Kátia.
3: Eu falo aqui do Jardim Iguaçu, em São Vicente. Eu tenho dois hábitos. Que quem mora comigo já sabe. Primeiro, quando eu entro em casa, eu tenho que entrar no banheiro, que é a próxima entrada, tirar o meu calçado e já colocar o meu chinelo. Ah. Gente, quando meu chinelo não tá no lugar, quando minha filha pega, você imagina o lava-pano. Cadê o meu chinelo daqui?
1: Fica brava. Uma
3: ela já, putz, já joga onde ela estiver, porque,
0: já
3: né? Tem que colocar meu chinelinho lá. E outra, eu durmo com tapa-olho. Só que assim, não é normal,
0: tapa-olho.
3: Né? Porque todo mundo dorme com tapa-olho no olho, né? Eu ponho na testa. Eu ponho assim, entre a testa
1: você
3: e a
1: olho, ela põe na.
3: Ai, ai, eu não sei porquê, mas assim, às vezes eu ponho um protetor bem no olho,
0: testa.
3: Mas assim, ele tem que estar cobrindo assim a minha testa, sabe? Eu não sei, eu acho que tem um fio na testa.
0: Meu Deus!
3: Não sou normal, mas eu ponho meu tapa-olho
1: testa.
0: É tapa-testa.
1: É tapa-testa,
3: é.
1: Melhor.
3: Deve ter um furo. Cada doido com a sua loucura.
0: Cada um com a sua loucura, verdade, é verdade. Essa foi legal.
4: Olha. Bom dia. Uma mania que eu tenho, que meu marido vive tirando sarro de mim. Um exemplo, se eu vou apertar o botão do elevador com o dedo direito, eu tenho que apertar também com o dedo do lado
0: meu
4: esquerdo.
0: Deus.
4: Tudo
0: ai,
4: que
0: Jesus.
4: Eu vou fazer com uma mão, eu tenho que fazer com a outra.
0: Meu Deus. Tá pior que eu. Você tá pior que eu. A minha mania, já pensei, já sei o que eu vou
1: qual
0: falar.
1: Que é, Rick?
0: A minha mania é uma que eu já comentei no ar aqui uma vez.
1: É.
0: Mas tá cada vez pior. Até
1: eita.
0: Eu tô rindo da minha mania. É aquela, Nan, de conferir se a porta tá fechada.
1: Ah, vai lá várias vezes.
0: Isso meu pai fazia, falecido pai, Julinho.
1: Sim.
0: Ele fazia, eu falava, pai, você já conferiu, pai. Ele, não, eu tenho que olhar com responsabilidade, dizia ele. Tem que ver se a porta tá fechada. Falei, aí depois ele ia de novo, falei, pai, de novo, tô ligado. Bicho, não é que o cara foi embora e eu peguei a mania dele.
1: Olha
0: tempo.
1: Isso
0: peguei,
1: aí, ficou
0: peguei.
1: O legado ali.
0: Eu já conferi mais de 3-4 vezes a porta.
1: Tá
0: virou pirando. Virou um toque.
1: Não, misturando com as tuas doiduras, loucura.
0: Que doidura, que doidura. Tem doidura, mulher?
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0: aqui na Tri. Olha, que não ficou em off foi essa fofoca aí que nós já falamos, né? Esse, a Ana Castela, aliás, nós vamos tocar já na Castela. Vamos tocar aqui, na volta dos comerciais a gente vai tocar na Castela. Mas a possível reconciliação entre Ana Castela e Gustavo Mioto ganhou um balde de água fria.
1: E ela teria vindo, sabe de quem? Diretamente da mãe do cantor, Rick.
0: Aí sogra,
1: vai vendo
0: aí
1: isso. Sogra. Um vídeo mostra a Jussara Mioto, né, conversando com Ana nos bastidores. E isso ela falou pra ela.
0: Isso foi aonde? Jaguariúna?
1: É isso, no rodeio de Jaguariúna, né? E dizendo em tom bem descontraído. Olha o que a mãe falou. Voltar não dá certo, em hipótese nenhuma.
0: Nossa, já foi botando.
1: Já pensou você ouvir isso?
0: Ela nem sabe se o filho quer voltar, foi se metendo já. É fogo, viu?
1: E assim, depois da apresentação, né, ela teria tentado falar com o Gustavo nos bastidores. E acabou encontrando os pais dele, né? Aí foi aonde teve essa brincadeira aí.
0: Ela foi lá pra falar com o cara e a mãe entrou na frente.
1: Meteu. Acho que não gostou muito, não, dessa visitinha dela nos bastidores, né?
0: Mas então ela não gostava da Ana?
1: Acho que não. Assim, acho que gostava, né? Mas devido o que aconteceu, né?
0: Por que tem que se meter?
1: Eu acho que deve...
0: O cara já é grande, barbado, já vai se meter, vai falar aqui no...
1: Então, mas assim...
0: Nossa, eu não ia gostar, não. Se fosse minha mãe, não ia gostar, não.
1: Mas a mãe toma a dor do filho.
0: Ah, mas o filho já é crescido, já. Sim. Tem que deixar o moleque andar aí,
1: e
0: pô.
1: E dependendo de como aconteceu, né? Talvez ela pense que largou o meu filho, isso, aquilo, ou fez alguma coisa, sei lá.
0: Não sei, dizem que mãe pode...
1: Já ficou aquele
0: ressentimento, dizem, né? Que mãe pode tudo.
1: É.
0: Mas também já tá pagando o mico, né, meu? O cara tem quantos anos? Ficar se metendo com relacionamento de filhinho, aí não dá, né, gente?
1: Mas só que o próprio Gustavo, o Rick, já declarou anteriormente, não pretende retomar o namoro. Ele não pretende. Entendeu? Então não precisa nem elas ficar nesse fundunçozinho aí, que não vai... que ele que não quer, né?
0: Uhum.
1: Ele não quer nada por enquanto.
0: Então quem,
1: né,
0: tava torcendo pra eles juntos já sabe que a mãe do cara...
1: Opa, parece ter dado o recado, né? Pelo menos ao lado dela voltar não está nos planos dela, não.
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2: Agora 10:44 na Tri, bom dia.

0: sucesso lá dos anos 80. É, o Belo regravou já o hit, né? Transas, agora gravou a música do Guilherme Arantes, Um Dia, Um Adeus, na Tri, tá na melhor.
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0: Vamos lá, direto das ruas, Flávio Filho, bom dia, Flavinho, como é que tá por aí?
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1: Agora faltando 5 minutos para as 11 horas da manhã, vamos voltar com uma chuva de bênçãos.
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0: Latina Tripa! Meu amor, 11h02. Você tá ligadinho na Tri aqui, Rick ao vivo com você hoje. Até logo mais às 14h. Com a Nani até meio-dia. Lembrar que amanhã é nosso último dia, Nani. Nosso último dia em outubro. Nosso último dia em outubro amanhã.
1: Você vai acordar mais cedo.
0: Amanhã vou acordar cedo. Amanhã não, semana que vem.
1: Segunda-feira, né?
0: Tô aqui às 5 da manhã, o Rock está de férias.
1: É verdade.
0: E o Pablão é quem vai fazer com você a bagunça aqui do
1: Conta. Ainda bem que você me avisou que eu já vou me preparar, velho. Eu vou ficar assim psicologicamente, tomar os remedinhos.
0: Olha aí, Pablão.
1: Olha aí,
0: ai, ai, ai. Gente.

0: Então, a minha mania, ai, uma mania até cansativa, porque assim, se eu vou na padaria, eu entro e lavo o pé. Se eu vou na calçada, eu entro e lavo o pé. Todo lugar que eu for pra fora da minha, do meu portão, eu entro e lavo o pé.
1: Mas mesmo de calçado?
0: Ai, toda vez é isso.
1: Não,
0: é, peraí. Na treta é melhor, mas eu tomo banho também, viu?
2: Toma banho. É, eu já ia perguntar
1: não,
2: isso.
1: Calma,
2: você toma
1: nessa.
2: Banho?
1: Tudo bem, você vai de chinelo.
2: Isso.
1: Pode entrar uma poeira, pode pisar na poça d'água, você lava o pé. Agora, de calçado também, ela tira o calçado toda, e lava o pé?
2: Se ela for até a calçada, ela volta e lava o pé.
1: Mesmo se tiver de tênis.
2: Mesmo.
1: Meu Deus.
2: Ela tem que. Sabe o que ela tem que fazer? Colocar um baldinho com água na porta de casa e um sabão, daí pisa ali já.
1: Pronto, acabou.
2: Alivia já.
3: Bom dia, Tri, bom dia.
1: Bom dia.
3: Aqui é o Thompson, da Praia Grande.
1: Fala, Thompson.
3: A mania que a minha esposa tem, foi a única que eu consegui lembrar, é que ela tem um paninho de seda desde criança.
2: Nossa!
3: E pra dormir ela precisa...
1: Não.
3: Dormir. Não! Quando a gente tá em casa assistindo a televisão.
1: Sério?
3: E tal, ela tá sempre com esse paninho na
1: mão. Igual a criança.
2: Gente!
3: Tipo...
1: Meu,
3: esfregando
1: cara,
3: ele.
1: Sério,
2: olha
1: cara.
3: Paninho de seda que...
1: Você entregou, hein?
3: Meio que acalma ela.
1: Você entregou.
3: Tá na melhor.
1: É o
2: cheirinho.
1: É o cheirinho, exatamente.
2: É.
1: Que era aquelas fraldinhas de pano na minha época.
2: Tem criança, né? que tem que carregar pra
1: tem.
2: Tudo.
1: Ainda tem essas fraldinhas de pano?
2: Tem.
1: Que claro amarra que a chupeta.
2: Tem.
1: E a criança fica com o cheirinho ali.
2: Sim.
1: Ela tem então ainda.
2: Aí onde vai, carrega. Jesus. Aí,
1: tem que lavar esse paninho.
0: Ah. Olha, uma mania esquisita que eu tenho.
2: Qual é, Lu?
0: De prender o cabelo pra fazer o número 2. Uma vez na casa da minha irmã, no Nordeste, eu pedi uma xuxinha pra ela, correndo. E ela preocupada, achando que tinha acontecido alguma coisa. Eu falei, não, preciso prender meu cabelo. Aí eu prendi o cabelo, corri pro banheiro.
2: Nossa,
0: todo mundo ficou rindo da minha cara. Eu tenho que tirar toda a roupa e prender o cabelo.
1: Meu Deus.
0: Eu posso até ficar com uma roupa, mas eu tenho que prender o cabelo.
1: Meu,
2: será
1: sério?
2: Que
0: quero esse vale combustível.
2: Tá concorrendo, sua linda.
1: Nossa, essa
2: será
1: é esquisita.
2: Será que se ela não prender o cabelo, não vai?
1: Como é que faz?
2: Fica não... presa.
1: Meu, se você estiver num lugar onde,
2: é
1: não dá, onde não dá, e tem que ficar segurando com a mão. Ai, meu Deus.
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2: Agora são 11 horas mais 6 minutos, a gente chama agora Rock Vieira no Flash Ofertas. Rock, bom dia, Rock!
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0: Alegria FM, tá na trita, na melhor, Mr. Dan. Selvagem. 11h23, Nani, vamos lá ouvir mais áudios. O pessoal tá respondendo sobre a nossa enquete de hoje. Qual hábito esquisito, diferente que você tem, né?
1: De sim, repente, Henrique.
0: E que você não consegue mudar.
1: É verdade.
0: Ou você, bora lá. Ou parceiro, vai, vamos lá.
2: Bom dia, Tri.
0: Bom dia.
2: Meu nome é Zilda, do Jardim Santa Maria.
0: Oi, Zilda.
2: Olha, estou que nem esse meu amigo aí da Tri, que tá que nem o pai dele.
0: Sim.
2: Que saía e voltava umas 10 vezes para verificar se a porta estava fechada. O meu caso é com o gás. O clique se está fechado. Eu bebo muita água durante o dia. Eu levanto à noite umas 10 vezes.
0: Nossa.
2: E essas 10 vezes eu venho na cozinha para verificar se o clique do gás está fechado.
1: Mas ela dorme?
2: O meu marido falou que eu sou louca. Que eu não sei para que eu levanto tantas vezes na noite para verificar o gás. Eu tô igual esse meu amigo aí.
0: Ai, meu, é fogo, viu?
2: Tá na melhor. Ai.
0: E olha, como é que você consegue voltar a dormir, mulher?
1: É verdade, meu.
0: Levantando tantas vezes assim, não é possível.
1: É verdade.
0: Haja sono,
1: ai, Jesus,
0: haja sono.
1: Amado.
3: Bom dia, Tri.
0: Bom dia.
3: É São Vicente falando. Eu tenho a mania de dançar na porta da geladeira. A geladeira aberta. E eu aprendi a dançar com a porta.
0: Meu pai do céu.
3: Todo dia eu vou lá, aprendo a dançar samba rock com a porta da geladeira. E a energia tá barata,
0: tá,
3: né?
0: Tá barata,
3: mas tudo bem, vida que segue. Continuo dançando eu e a minha porta da geladeira.
1: Será que a porta ensina alguma coisa pra ela?
0: Uma dança de porta?
1: Gente, nunca vi.
4: Bom dia, Tri. Bom dia, meninos,
1: amores. Bom dia, sua linda.
4: Cidinha de Brasília. Como sempre. Então, eu tenho um tique, uma mania. De dormir com a mão debaixo da bunda do parceiro.
0: Ah. Meu Deus.
4: Mas não, eu só consigo dormir. Aí,
0: da
4: depois
0: bunda?
4: Que eu durmo, já era. Mas eu tenho que dormir com a mão debaixo do popô da pessoa. Se a pessoa tá de...
0: Meu
4: por isso
0: Deus.
4: Eu falei, vira, vai pra mim colocar minha mão debaixo. Acho que é pra aquecer a mãozinha.
0: Pra aquecer a mãozinha.
1: Claro, mas é grande. E se a pessoa...
0: Se a pessoa, né, tiver comido muito, tiver com gases...
1: Esse é o problema, Cidinha.
0: Não dá pra colocar em outro lugar? Ah, não, não, não, não. Coloca lá mesmo na bundinha, vai.
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0: Agora 11 horas 26 minutos. Alô, Flávio, novamente, bom dia!
1: Bom dia, Rick! Bom dia, Nani! Bom dia pra todo mundo que tá acompanhando aí o Conta Mais na programação da Tri. 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

0: música mais rápida do mundo. Anitta e Alexandre Carlo. Já acabou a música, abre caminho.
1: Olha.
0: Meu, a música tem 1:17.
1: Nossa.
0: Que isso, gente?
1: Não dá tempo nem de dar uma dançadinha.
0: Não dá nem pra tentar pegar um ritmo. Bom, mas é o seguinte. Vamos falar dessa história do vestido polêmica,
1: gente,
0: que eu falei lá no começo do programa. Que eu bom, vamos ler a notícia e depois eu comento de novo, pra quem não ouviu.
1: É, você
0: é,
1: fica
0: daí. Não, eu acho isso daí uma coisa...
1: Um absurdo,
0: um
1: né?
0: Um absurdo. Rick? Mas o vestido da mulher...
1: Olha...
0: Da Lady Di, vai. O que aconteceu? Teve traição nessa história.
1: Isso. Esse vestido da...
0: É chamado de vestido da vingança.
1: Da família real britânica, que está procurando um novo dono, né? E... É chamado do vestido da vingança da princesa Diana,
0: né? E aí
1: você
0: foi atrás e descobriu.
1: E ele será leiloado em Nova York no dia 9 de dezembro, lembrando isso, hein? Quem quiser comprar, 9 de dezembro aí, vai estar
0: a exposição aí. Nossa, eu vou ficar muito preocupado. Vai.
1: A expectativa é que a peça alcance entre 150 a 300 mil dólares.
0: Isso é um absurdo.
1: Cerca de 770 mil a 1 milhão e meio de reais.
0: Um absurdo.
1: Muito dinheiro, né, Rico, por um vestido.
0: Que vergonha do ser humano.
1: E por que vestido da vingança?
0: É isso que eu quero saber.
1: Olha, Diana apareceu com esse modelo preto, lindo, curto.
0: Isso é antigo essa história.
1: E de ombros à mostra, em uma festa em Londres, Rick, em 1994. Justamente naquela noite foi exibida uma entrevista em que o então príncipe Charles admitiu ter sido infiel durante o casamento.
0: Ah!
1: No mesmo dia que ela usou seu lookzinho preto.
0: Entendi. Então por isso é o vestido da vingança.
1: E o quê? O visual usado para os padrões da realeza acabou sendo interpretado, né, como uma resposta silenciosa de Diana ao ex-marido. Entrou para a história com esse apelido.
0: Entendi.
1: Entendeu?
0: Agora é o seguinte. O que eu falei lá no começo, que algumas pessoas entenderam, outras não. Quem prova que esse é o... Primeiro, mesmo se fosse o vestido, não daria um real. Isso é questão de gosto. É, eu sou eu, cada um é cada um. Eu acho que não vale, não vale.
1: É.
0: Não vale 1,5 milhão um vestido. Pelo amor de Deus, gente.
1: Mas
0: foi a Lady Di que usou. Como é que você vai saber se foi? Bicho... Eu vou dizer então, vou ali...
1: mas deve ter fotos.
0: Que nem eu falei, coisas, eu vou comprar um capacete. E só porque eu sou o cara da rádio aqui, eu vou dizer, olha, eu tenho um capacete de moto aqui que o Ayrton Senna usou, sei lá quem usou, é 100 mil reais.
1: Então, mas deve ter fotos, vídeos, essas coisas,
0: mas
1: né,
0: daí você faz um vestido igualzinho hoje em dia, você copia tudo. Faz um igualzinho. Mas tá muito novinho. Não, é bem conservado. E aí fala que era da mulher e tal.
1: E nem ela vai poder contar
0: não
1: essa história.
0: Não tem como,
1: né?
0: não tem.
1: Porque ela já, né?
0: Eu não acredito nessas coisas. O ser humano é muito podre, gente. Eles inventam os negócios, aí vão lá os tolos, vão pagar. Você vai ver, vão pagar.
1: Vão pagar.
0: Que dia que é isso? 9 de dezembro?
1: 9 de dezembro.
0: Nós vamos comentar aqui no programa. Vão
1: eu que
0: pagar,
1: não vou pagar, né?
0: Vão pagar um absurdo pro vestido que nem sabe se é da mulher, se não é,
1: então,
0: da mulher.
1: Então, né?
0: Pelo amor de Deus.
1: Pode ser que seja, pode ser que não. Que nem assim, o vestido da vingança, né? Esse vestido poderia ser da Adriana lá da novela.
0: Da Adriana.
1: De quem é uma corrida.
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2: 11h44, chamar o Rock Vieira novamente. 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

0: Jorge Matheus, da Ana Prado. Aqui na Atriz, cerrando o nosso Conta Mais.
1: Opa!
0: E nós vamos dar o prêmio, mas antes tem um alô, tem, né, pra gente mandar, Nani.
1: É um aniversário, Rick. Hoje é o aniversário da Fabiana Fofoqueira. É o que elas falaram. As meninas da loja lá na galeria, né? A Carol, a Mércia, estão desejando os parabéns pra Fabiana, né? Que tá completando mais um ano de vida. É isso aí, Fabiana, que Deus abençoe você, né? Fabiana Fofoqueira. Por que será que é Fabiana Fofoqueira?
0: É, porque ela deve fofocar muito, é.
1: Vamos colocar ela aqui no Conta Mais, a Fabiana,
0: um
1: que ela sabe, deve saber tudo.
0: Tem que participar aqui, mandar um áudio e tal,
1: para
0: dar fofocas. Mas
1: beijo,
0: agora é
1: Fabiana.
0: Hora. Beijo, tudo de bom pra você. Agora é hora da gente sortear o Vale Combustível de R$100 e o par de convites lá para o Cine System no Litoral Plaza Shopping na Praia Grande, pra todas as pessoas que participaram aqui da nossa enquete hoje, que falava sobre as manias.
1: Sim, sim.
0: Manias inusitadas.
1: Verdade, meu amigo.
0: Tivemos muitas.
1: Muitas e muitas. E engraçadas, né?
0: Muito engraçadas.
1: Bora lá, Rick. Saindo para Walter Alexandre da Costa Pires.
0: Walter Alexandre da Costa Pires.
1: Opa!
0: Aí, garoto! Walter Alexandre da Costa Pires.
1: Ele
0: tem quanto tempo que ele
1: tem
0: pode?
1: Tem dois dias úteis,
0: dois,
1: né?
0: Dias.
1: Sexta, amanhã, né? Sexta e segunda, das 14 às 15h30 na rua João Pessoa 350.
0: Tá bom.
1: Então, com o documento dele.
0: Tá bom, então.
1: Olá, é a Fabiana?
0: Ah, peraí, ela mandou um vídeo aqui.
1: Deve ser a Fabiana.
0: A Carol mandou um vídeo aqui.
1: O que ela fala?
0: Ela fica... Como é que é?
1: Ela nunca fica na loja dela. Fica aqui...
0: Falando da vida das
1: pessoas. Falando das nossas vidas pra nossa patroa.
0: Ela mandou o vídeo aqui.
1: Ela deve ser de uma loja... Da loja vizinha. Daí ela vai pra loja delas.
0: Olha lá.
1: Olha lá, ó. Fofoqueira.
2: As meninas da loja lá na galeria, né?
0: Olha lá, elas estavam ouvindo aí.
1: Ah, que lindas.
0: Beijo,
1: maravilhosas.
0: Obrigado.
1: Beijo.
0: Obrigado, gente. Aquele abraço. Nani, beijo.
1: Beijo,
0: até
1: querido.
0: Amanhã.
1: Até amanhã.
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0: outubro de 2026. Vamos lá. Começando a primeira tarde do mês de outubro comigo, Rick. Eu tenho aquele moletom pra você. O tempo virou de novo. Esfriou, gente. Como é que vai ser o verão? Será que vai ter dia de frio também no verão? Tá muito louco o tempo, né? Vai ser aquele calor daquele tempo, daquele jeito. A gente já sabe que é do El Niño. Mas não sei não, acho que vale a pena você garantir o teu moletom aqui. Vamos lá no 13-3219-1055. Além do moletom, tem os convites de cinema pro Cine System no Litoral Plaza Shopping na Praia Grande. A primeira, Wesley Safadão, Rei Vaqueiro, Displicente. Menos é Mais, Champanhe, a música 2. Menos Simone Mendes, Menos é Mais, já falei, Champanhe. Simone Mendes, Direitos Iguais, a música 3. Fred Fabrício, Te Amar é Meu Talento. Caramba, ficou difícil agora, hein, com o Fred Fabrício, hein? Ainda tem o Dilcinho, o que que eu faço agora? Agora é contigo.
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0: que aconteceu? Eu achei que ia ser uma sequência premiada tranquila. Mas que nada de tranquila, nada. O WhatsApp tá bombando, bombando. O pessoal quer ganhar o moletom da Tri e os convites de cinema lá pro Cine System, no Litoral Plaza Shopping, na PG. Simone Mendes, Direitos Iguais. Menos é Mais, Champanhe. Wesley Safadão, Rei Vaqueiro, Displicente. O nosso programador, o Didi, que também é locutor, ele sabe programar essa sequência, viu? Danado, viu? Danado. Programa de um jeito que agora vem Fred Fabrício, Te Amar é Meu Talento. E o Dilcinho, a última, O Que Eu Faço Agora. Não tem nada, nada resolvido aqui, ó.
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0: Gilcinho, o que que eu faço agora? Aqui na Tri FM, a sequência premiada, teve também Fred Fabrício, Te Amar é Meu Talento, Direitos Iguais, Simone Mendes, Menos é Mais com Champanhe, Displicente, Wesley e Rei Vaqueiro. Depois do intervalo tem o resultado, hein?
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0: Não sai daí.
1: Depois do intervalo tem mais músicas. 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

0: 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Sequência premiada dando moletom e os convites de cinema lá pro Cine System no Litoral Plaza Shopping na Praia Grande pra Cássia da Cruz Pinheiro. Cássia! Vem buscar em 2 dias úteis, João Pessoa 350, Centro de Santos, das 14h30 da tarde, hein?
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0: Tri. Até quando? É a novidade na programação da Tri. Você já pode pedir aí, hein? Pelo 13-3219-1055. Aliás, fala em pedir. Pede aí. Já pode pedir sua música, porque daqui a pouquinho começa.
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0: Sorriso Maroto na Tri. 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

0: Trita na melhor pelo 13-3219-1055. Você participa aqui pedindo a sua música agora na Tri e pode mandar pra quem você quiser.
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FM tá na trita, na melhor. Eu gostaria de ouvir Jorge Mateus Nocaute, dedicar ao meu esposo Júnior. Tá aqui a Ingrid, que é de Itanhaém, na Tri, ó.

0: FM tá na trita da melhor, agora 1h32, a gente já volta.
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0: Tri FM, agora 1h45. Daqui a pouco eu volto com as últimas de hoje.
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11: Tri FM agora 10 pras 2.

0: Péricles, já é, Anatri, já é hora de daqui a pouquinho você participar com o Flavinho. Vem aí mais uma charada incrível, muito legal. Mas eu vou atender aqui antes a Flaviane, que tá no quarentenário, oferecendo pro esposo Silvio Murilo Rufi aqui na Tri.
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anestesiado. Murilo Huff, tá na Tri, tá na melhor. Gente, tô indo nessa pra voltar amanhã às 9 da manhã. Aqui na Tri, com muito prazer em estar com você todos os dias. Aí no seu carro, no seu trabalho, no seu fone de ouvido, onde quer que você esteja, no seu radinho antigo. Tá tudo lindo, rádio é democrático. Pode falar no radinho de pilha, pode falar no seu celular de última geração. É por isso que a gente ama esse negócio aqui. Até amanhã!

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0: chegando! E aí, tudo bem? Hoje é quinta-feira, dia 1º de outubro. Tá tudo certinho por aí? Que legal! Eu sou o Flavinho Filho, estamos chegando ao vivo a partir de agora, comandando aí a programação da Tri, até logo mais às 7 da noite. Claro, agradecendo imensamente o carinho de sempre em contar com a sua audiência. É isso aí, tá na Tri, tá na melhor! Tarde da Tri no ar, valendo hoje aí o moletom, um lindo moletom exclusivo da Tri e também um par de convites de cinema pro Cine System lá na Praia Grande, no Litoral Plaza Shopping. Tá afim? Todo mundo participando aqui da charadinha da tarde, concorrendo a esse presentão bem bacana. Hoje queremos saber de você qual é o mês que abre o outro mês? Qual é o mês que abre o outro mês? Responde aí, aguardando você aqui no Zap da Tri. Todo mundo interagindo aqui na tarde desta quinta-feira, então. E concorrendo ao sorteio do moletom exclusivo. O moletom lindo, lindo, lindo da Tri FM de presente pra você. Mas ainda um par de convites de cinema pro Cine System. E aí, qual é o mês que abre o outro mês?
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0: Então, responde aí, qual é o mês que abre o outro mês? Qual é o mês que abre o outro mês? Tem aí de presente pra você um lindo moletom, um moletom exclusivo da Tri e também um par de convites de cinema pro Cine System. Lá na Praia Grande, o mês que abre o outro mês. Tem aí de presente pra você um lindo moletom, um moletom exclusivo da Tri e também um par de convites de cinema pro Cine System. Lá na Praia Grande, no litoral Plaza Shopping. Você, é claro, não vai ficar de fora. Tô esperando você. Manda mensagem através do nosso WhatsApp respondendo aí a charadinha da tarde. Vai, 13-3219-1055. Qual é o mês que abre o outro mês?
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4: 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Boa tarde, agora 2h23.
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0: Rosa pra você com Justin Bieber aqui na programação do 105,5. Sorry, faltam 20 minutos pras 3. A nossa charadinha da tarde continua. Todo mundo participando, não fique de fora. Hoje queremos saber qual é o mês que abre o outro mês. Qual é o mês que abre o outro mês? Tem de presente pra você o moletom exclusivo, moletom lindão da Tri. Mas ainda um par de convites de cinema pro Cine System lá na Praia Grande, no Litoral Plaza Shopping. Você não vai ficar de fora, hein? Todo mundo participando, mandando mensagem através do nosso WhatsApp, respondendo aí. Qual é o mês que abre o outro mês? Boa, boa! Qual é o mês que abre o outro mês? Fique à vontade, aguardando você aqui no Zap da Tri, vai!
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9: Futebol Show na Tri, agora 2h42, claro. Informação chegando na programação da Tri com a jornalista Ariane Rocha. Oi, Ariane, boa tarde.
10: Boa tarde, Flavinho. Boa tarde pro ouvinte da Tri. Vamos fazer um giro no futebol, começando pelo Santos, que enfrenta o São Paulo amanhã pelo Campeonato Brasileiro. E o Felipe Coutinho pode ser relacionado pela primeira vez. O Neymar avançou na recuperação da lesão na coxa, tá mais perto de voltar, mas a expectativa é que ele fique de fora desse jogo de amanhã e volte apenas contra o Flamengo no dia 8. Gabriel Bontempo com a seleção também não vai jogar e o Luan Pérez suspenso, aí é outro desfalque contra o Tricolor. No Palmeiras, a data FIFA é usada para tentar corrigir a queda de rendimento no retorno. O time venceu apenas 3 dos últimos 9 jogos do Brasileirão e caiu para a segunda posição. A retomada será contra o Bahia no dia 8. Já a seleção brasileira está na reta final aí da preparação para enfrentar a Índia amanhã em Calcutá. Carlo Ancelotti aproveita essa data FIFA para testar uma equipe mais jovem e o santista Gabriel Bontempo está entre os convocados. Será o primeiro confronto da história entre Brasil e Índia. Para finalizar, no futebol internacional, os grandes campeonatos europeus seguem em andamento com a Champions League também entrando aí no calendário dos principais clubes do continente. Daqui a pouquinho eu volto para falar sobre essa virada de tempo aí que chegou aqui na região. Tá na tri, tá na melhor.
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1: 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Boa tarde, agora 3 horas em ponto.
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1: É hora de conferir a previsão do tempo. É você, Ariane Rocha.
7: Olha, vamos saber como é que vai ficar amanhã, né? Porque essa instabilidade já tomou conta da Baixada Santista hoje. E a sexta-feira, 2 de outubro, será de tempo instável na região. A previsão indica muita nebulosidade, chuva em vários momentos do dia, com temperaturas mais baixas. Em Santos, os meteorologistas indicam aí temperaturas variando entre mínimas de 18 graus e máximas de 20 graus, pouquíssima oscilação. Esse tempo é influenciado, né, pela passagem de uma frente fria e pela entrada de ar frio e úmido do oceano. Segundo o INMET, esse cenário mantém a faixa leste do sudeste com bastante umidade até o início do final de semana. Os ventos sopram predominantemente do sul e podem ganhar mais intensidade aí em uma velocidade de até 30 km por hora. Então, a informação aí para o nosso ouvinte, né? Fica a orientação, é ficar em alerta, porque embora não tenha previsão de um volume grande de chuva, ela vai ser constante, deixando principalmente aí o solo úmido e atenção redobrada também àqueles pontos de alagamento. Daqui a pouquinho eu volto com outras notícias. 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
1: Esse é o cara, e aí, tá tudo bem? Uma boa tarde pra você que tá aí acompanhando a programação da Tri. Sejam todos muito bem-vindos, tá na Tri, tá na melhor. Moletom da Tri, lindo moletom, moletom exclusivo de presente pra você. Mais ainda, um par de convites de cinema pro Cine System. Basta responder hoje aqui a nossa charadinha da tarde. Qual é o mês que abre o outro mês? Qual é o mês que abre o outro mês? Fique à vontade, aguardando você aqui, hein? 13-3219-1055. Lembrando, todo mundo que está participando aqui, interagindo na tarde desta quinta-feira, dia 1º de outubro, daqui a pouquinho a gente vai estar sorteando entre todos os participantes quem vai levar de presente aí o moletom e também os convites de cinema pro Cine System. Será hoje o seu dia de sorte? Será você o sortudo? Será você a sortuda que vai levar aí o presentão da Tri? Então, responda se for capaz. Qual é o mês que abre o outro mês?
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0: responde aí a nossa charadinha de hoje. Qual é o mês que abre o outro mês? Qual é o mês que abre o outro mês? Agora eu tenho quase que certeza que muita gente vai ficar com aquela pulguinha atrás da orelha. Qual é o mês que abre o outro mês? Minha querida ouvinte, pode responder pra gente por obséquio?
1: Boa tarde, Tri. Aqui é Maria Barbosa do Quarentenário. Mas assim, essa charadinha aí é muito fácil. Qual mês que abre outro mês? É abril. Abril. Tá certo? Falou, boa tarde. Tô aqui trabalhando, tá? Mas tá tudo bem. Tô na Tri, tô na melhor. Claro, né?
0: Tá certo. Tá certo que você participou bem, mas a tua resposta tá errada. Tá errada, tá errada. Ai, ai, ai, ai, ai, ai, ai. Qual é o mês que abre o outro mês? Tem tanta gente respondendo aqui. Abril, abril, abril. Não, não é o mês de abril, não. Qual é o mês que abre o outro mês? Minha querida, você respondeu abril? Você não foi para aquele lugar. Você errou. Você errou.
2: Errou.
0: E aí, qual é o mês que abre o outro mês?
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0: mês?
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0: Nossa. Qual é o mês que abre o outro mês? Qual é o mês que abre o outro mês? Responda se for capaz. Tem de presente pra você aqui o moletom da Tri, o moletom lindão, moletom exclusivo, mais ainda aquele par de convites de cinema pro Cine System. Todo mundo participando, todo mundo interagindo aqui no Zap da Tri. Eu tô aguardando você, manda mensagem. De repente, você fatura esse presentão aqui na tarde de hoje. Tô esperando você, 13-3219-1055. Responde aí! Qual é o mês que abre o outro mês?
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1: A charada é: o mês que começa outro mês é fevereiro.
2: Errou!
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0: Beatri. Muito bem, agora faltando 20 minutinhos para as 4 horas da tarde, a última chamada da charadinha da tarde nesta quinta-feira, dia 1º de outubro. Você, é claro, não pode ficar de fora. 20 minutinhos para você participar, garantindo aí a sua inscrição e concorrendo ao sorteio daquele moletom lindão, moletom exclusivo da Tri, de presente para você, mas ainda par de convites de cinema pro Cine System. Qual é o mês que abre o outro mês? Qual é o mês que abre o outro mês? Vamos ouvir, vai.
1: Eu matei, hein?
0: Matou?
1: É setembro.
0: Setembro?
1: Termina com o...
0: Ah, é?
1: E aí vem o quê? Outubro.
0: Ah.
1: É, acho que é isso, hein?
0: Ah, é? Ah, é setembro. Aí vem o quê? Outubro. Você matou a charadinha? Matou? Vamos ouvir até de novo, vai.
1: Charadinha eu matei, hein? É setembro. Termina com o... E aí vem o quê? Outubro. É, acho que é isso, hein?
0: Nananina não, nananina não. Resposta...
2: Errou!
0: Errada. E aí, qual é o mês que abre o outro mês? Eu tô esperando você. Vai, 13-3219-1055. Não fique de fora. Será hoje?

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7: Chat, o mês que abre o outro mês é agosto, porque ele deixa agosto para abrir outro mês, agosto, agosto do próximo mês.
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resposta correta aqui na charadinha desta quinta-feira, dia 1º de outubro. Qual é o mês que abre o outro mês? Qual é o mês que abre o outro mês? Março. Março? É março. Março, abril, maio. Março, abril, maio. Entendeu aí ou não? O mês que abre o outro mês é o mês de março. Porque março, abril, maio. Ai, meu Deus do céu. Alô, alô, Tarcísio da Cunha Pimenta. Aí, garoto. Parabéns. Foi o sortudão aqui na tarde de hoje, na nossa tarde da Tri. E tá faturando aí o moletom lindão da Tri, o moletom exclusivo, mas ainda convites de cinema pro Cine System lá na Praia Grande, no Litoral Plaza Shopping. O mês que abre o outro mês é o mês de março. É, março, abril, maio. Março, abril, maio. Ai, ai, ai, ai, ai. Depois dessa... Beijinho, beijinho, tchau, tchau. Valeu, pessoal, até amanhã.

0: de cinema pro Cine System. Não fique de fora, participe. Escolha aí a sua música favorita e boa sorte. Agora 4:11, por aqui, continua.
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4: 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Agora 4h22.
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4: Tarde desta quinta-feira, dia 1º de outubro. Vamos lá, é o nosso Minuto Tri Notícias no ar com a apresentação da jornalista Isabela Vaz. Diga lá, Isa, boa tarde.
11: Oi, Flavinho. Boa tarde para você, boa tarde para os ouvintes da Tri. Um incêndio destruiu a estátua da Pedra da Feiticeira, tradicional no ponto turístico da Praia do Itararé, em São Vicente. A escultura, de aproximadamente 3,5 metros e feita de fibra de vidro, foi rapidamente consumida pelas chamas na tarde de ontem. O Corpo de Bombeiros mobilizou 3 viaturas e 8 profissionais. O fogo, controlado por volta das 6h30 da tarde, e ninguém ficou ferido. A Polícia Militar foi acionada e a causa do incêndio ainda é desconhecida. A escultura foi assinada pelo artista Francisco Teles e representava a personagem da lenda que deu nome à Pedra da Feiticeira. E a NASA e a SpaceX lançaram hoje a missão Crew 13, com 4 astronautas a caminho da Estação Espacial Internacional. O lançamento aconteceu ao 12h10, no horário de Brasília, em Cabo Canaveral, na Flórida. A cápsula Dragon já chegou com segurança na órbita. A tripulação reúne 2 americanos, 1 canadense e 1 russo. Eles devem permanecer cerca de 6 meses no espaço, realizando pesquisas sobre a saúde humana e outros experimentos que podem contribuir para futuras missões à Lua e a Marte. A viagem até a estação deve durar pouco menos de 8 horas. A acoplagem está prevista para as 8 da noite no horário de Brasília e, se ocorrer como planejado, será a viagem mais rápida entre um lançamento e a chegada à estação em toda a história da ISS. Já já eu volto com outras informações. 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

estudo de hoje, Leandro Pérez da Luz. Alô, Leandrinho, aí, garoto! Parabéns! É o sortudo aqui na tarde de hoje. Foi o sorteado e tá levando aí o vale combustível no valor de 100 reais.

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0: Sabrina Carpenter com o Expresso, fechando aí a nossa Tarde da Tri nesta quinta-feira, dia 1º de outubro. E você continua aí acompanhando a programação do 105,5. A nossa Tarde da Tri tá de volta amanhã às 14 horas com Charadinha da Tarde, a melhor programação e prêmios para você. E daqui a pouquinho, logo após um rápido intervalo comercial, a gente tá de volta trazendo a nossa próxima atração. Daqui a pouquinho tem para você o Happy Hour.
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5: Opa, começa agora aqui na programação da Tri, mais uma edição do nosso Happy Hour.
6: Ô louco, meu!
5: Ah, tem alguma coisa a ver com o convidado de hoje aqui no Happy Hour da Tri? Ah, tem? Ah, é?
6: Ô louco, meu!
5: Ah, saiu até de um lado, deixa eu ver agora, vai sair bem.
6: Ô louco, meu!
5: É, melhorou um pouquinho. Ah, esse talvez não, é o convidado de hoje aqui no Happy Hour da Tri. Não precisa de dica nenhuma. Vamos lá então. É sempre muito bom ter você junto com a gente, acompanhando aí a programação do 105,5. Sejam todos muito bem-vindos. Tá na Tri, tá na melhor. E agora, tá no ar.
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0: E aí, você sabe quem é o dono desta voz? Fácil demais, hein? Aguardando você aqui no Zap da Tri. 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Participe e boa sorte!
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1: Não tem jeito, meu compadre. Vambora. Ela vacilou comigo e nós estamos aí, né? Tudo certo.

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1: Boa tarde pra vocês que estão curtindo aí o Happy Hour Tri. Eu cheguei invadindo tudo, né? Era o Flavinho que tava aqui, mas eu falei, pode saindo, Flavinho. Minha vez. Mas bora conferir a situação das balsas aqui nesse momento, ó. Quem tá do lado de Santos, fica ali no tempo de espera de 30 minutos. E pra quem tá do lado de Guarujá, na balsa, o tempo de espera é de 20 minutos. Travessia com lentidão por motivo de maré forte, ok? 8 balsas estão em operação neste momento. Já já eu volto com outras informações pra vocês. 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
1: E aí, você já sabe de quem é a voz do nosso convidado de hoje? Lembrando que se você acertar, você vai estar concorrendo aqui a um lindo moletom da Tri FM, mais um par de convites de cinema do Cine System. E eu vou dar mais algumas dicas aqui para vocês levarem esse prêmio fácil, fácil, tá bom? Antes do nosso convidado aqui animar as pessoas, né, que é o que ele sempre fez na profissão dele, ele trabalhou com jornalismo seríssimo e chegou a cobrir a tragédia de um incêndio do edifício Joelma em 74. Olha só que interessante. Ele quase virou advogado, inclusive chegou a cursar até o quarto ano da faculdade de Direito na PUC. Mas ele largou tudo porque o negócio dele era comunicação, não é verdade? E aí, você já sabe de quem é a voz do nosso convidado? Vamos ouvir?
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2: A minha saúde tá muito boa. Hoje, por exemplo, eu fiz 2 horas de ginástica. Depois de 2 transplantes, em um prazo de 6 meses, eu precisava recuperar a parte física. E agora que é a coisa que virou...
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1: Ó... Como eu sei que tem muita gente aqui querendo esse prêmio, eu vou dar mais uma dica antes da gente seguir, tá bom? Antes da gente seguir pro break. Ó, ele é famoso pela sua coleção milionária de relógios de luxo e por nunca usar roupas do figurino da TV, ou seja, ele mesmo que escolheu o figurino dele. Tem personalidade o nosso convidado de hoje aqui, né? Manda aí de quem que você acha que é a voz do nosso convidado pro 13-3219-1055 e garanta a sua participação aqui para concorrer esse prêmio.
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1: E aí, gente, beleza? Tá tudo certo com vocês? Um ótimo fim de tarde pra vocês. Início de mês, né? Que esse mês esteja abençoado, com muitas coisas maravilhosas acontecendo na vida de vocês. Eu invadi o horário do Flavinho, né? Porque, né, tô praticando aqui o ar, então eu falei pra ele, pode deixar comigo que eu resolvo. Ó, já mandou aqui o seu palpite de quem você acha que é a voz do nosso convidado? Já dei muita dica aqui, hein? Então bora lá, não perde as chances de levar esse prêmio pra casa. Vamos nessa?
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0: Bora lá, eu vou mandar um alô pra galera que tá acompanhando a gente aqui. Ó, um beijo pra Josefa Silvânia de Oliveira, que tá acompanhando a Tri FM. Pra Vandei Lucas Alves Evangelista.

0: ciclista. Ela falou que mora lá no bairro Samambaia, em Praia Grande. Nossa, o Samambaia, eu morei lá durante muitos anos também. Um beijo pra você, querida. É, um abraço também pro Marcelo Nunes de Souza, do Parque Continental. Pra Ariane, de Cubatão, Jardim Nova República, nossa jornalista aqui da rádio. Um abraço aqui pro Alexandre Menezes, que ele é motorista de aplicativo lá do Balneário Maracanã. Um abraço também pra todos os motoristas de aplicativo, que são grande parte do nosso público aqui na rádio, beleza? E um beijo pra Jéssica Barbosa, que ela é da Curva do S na PG. Um beijo pra todo mundo que tá acompanhando a Tri FM aqui no Happy Hour.
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1: E aí, tá curtindo Happy Hour? A gente já vai seguir com mais música pra vocês. Claro, tem aqui também o nosso convidado do dia. Lembrando que se você mandar o seu palpite aqui pra gente pro 13-3219-1055, você também vai estar concorrendo a esse lindo moletom da Tri, mais um par de convites de cinema do Cine System, beleza? Mas antes da gente seguir... 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
1: Bora lá! Ó, a gente tem o nosso convidado de hoje aqui no De Quem é a Voz. E é um convidado, senhoras e senhores, incrível por si só, tá? Vou dar mais uma pista pra vocês, mais duas, tá bom? Porque eu quero que vocês levem esse lindo moletom da Tri, que esse moletom, olha, eu vou te falar uma coisa, o moletom paparicado, viu? Todo mundo quer esse moletom da Tri FM. E também vai junto com o moletom um par de convites de cinema, tá bom? Então esse prêmio tá sensacional. Vamos lá, mais uma pista pra vocês. Os programas de auditório do nosso convidado aqui de hoje eram conhecidos por serem rigorosamente ao vivo. Ele odiava seguir roteiros para fazer os programas. Ele gostava que fosse tudo feito na hora, né? Quem lembra dos programas do nosso convidado? Sensacional, né? Muito marcante para a televisão brasileira. E ele popularizou bordões que todo brasileiro conhece, como, por exemplo, quem sabe faz ao vivo, que nem eu tô fazendo aqui agora, né? Flavinho até riu aqui. Vamos lá escutar a voz dele?
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1: E aí, já sabe? Tá, então manda pra gente no 13-3219-1055 pra você concorrer a esse prêmio maravilhoso, gente, tá fácil demais. Vamos nessa, Tri FM 6:17, tá na Tri, tá na melhor.
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0: Eles fazem a gente fazer cada besteira, né? 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
1: E aí, tá curtindo a nossa programação? Conta aí pra gente o que você tá achando. E claro, participa do nosso programa aqui, de quem é a voz. Você tem que falar pra gente de quem você acha que é a voz do nosso convidado do dia. Porque aí, só aí, você concorre ao prêmio que a gente tá trazendo aqui, ó. Um lindo moletom da Tri, mais um par de convites de cinema do Cine System. Gente, esse moletom tá sensacional, tá? Não é querendo puxar saco, não, mas tá incrível. Quentinho, lindo, estiloso. Então vamos lá, antes de colocar a voz do nosso convidado de novo, eu vou dar mais uma dica, tá? Ao contrário de quase todos os apresentadores de TV modernos e também daquela época, o nosso convidado nunca aceitou usar ponto eletrônico no ouvido para receber ordens dos diretores durante o programa. Ele não gostava disso. Sabe o que ele gostava de fazer? Ele preferia resolver tudo no improviso mesmo, gritando com a produção no palco. E é por isso que os programas dele eram tão icônicos e marcaram tanto a TV brasileira e o público da época. Vamos ouvir a voz dele?
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2: A minha saúde tá muito boa. Hoje, por exemplo, eu fiz 2 horas de ginástica, depois de 2 transplantes. Em um prazo de 6 meses, eu precisava recuperar a parte física. E agora que é a coisa que virou...
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1: E aí, já sabe de quem é a voz do nosso convidado? Pois é, ele tá aposentado hoje em dia, né, da televisão, vivendo de uma forma bem discreta com a família e totalmente focado na reabilitação física dele. Aos 76 anos, esse convidado aqui nosso de hoje, ele passou por uma longa e complexa jornada médica, tendo enfrentado 4 transplantes de órgãos, né, nos últimos anos, 1 de coração em 2023 e 2 de rim. E teve 1 também de fígado, meu Deus do céu. Graças a Deus ele tá bem hoje, né, se recuperando, mas continua aí sendo figurinha carimbada da TV brasileira. Então manda aqui pro 13-3219-1055 de quem você acha que é a voz de hoje e concorre a esse prêmio incrível.
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1: O sucesso está de volta. Eu amo essa vinheta, muito bom. Gente, boa noite pra vocês. Eu sou a Isa, eu vou acompanhar vocês aqui até mais tarde. Nossa, eu vou tomar o lugar. Eu tomei o lugar do Flavinho, eu vou tomar o lugar do Pablo só hoje, tá? Pelo amor de Deus, eu não quero tirar eles de vocês não, que eu sei que eles são maravilhosos. Mas por enquanto eu tô aprendendo, né? O Flavinho tá aqui do meu lado me ensinando. Maravilhoso, olha ele lá. Ah, não dá pra vocês olharem, né? Mas enfim. Gente, vamos nessa! Ó, já já eu vou falar de novo sobre o nosso convidado, tá bom? E também sortear o nosso prêmio de hoje, que é esse moletom maravilhoso da Tri FM, quentinho, estiloso, lindo, e o par de convites de cinema do Cine System. Então não sai daí, tá bom? Vamos curtir música e já já a gente volta.
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0: Sabe o que, que eu amo desse programa aqui, do De Quem é a Voz? Que a gente aprende muita coisa legal sobre personalidades diferentes da TV, da música, enfim. E ó, antes de eu colocar de novo aqui a voz do nosso convidado, eu vou dar mais uma dica pra vocês. Tá fácil, tá? Tem uma galera aqui querendo levar esse moletom da Tri FM e o par de convites de cinema do Cine System. E tá fácil ganhar esse prêmio, gente. Vamos nessa, ó. Mais uma dica. Por mais de 2 décadas, o nosso convidado aqui hoje carregou o título de funcionário mais bem pago da história da TV brasileira, recebendo uma estimativa de cerca de 5 milhões de reais por mês da TV Globo. Que isso? Ô, louco, meu! Ó, isso por conta do gigantesco sucesso comercial e também da quantidade de marcas que faziam questão de anunciar exclusivamente com ele. Gente, o cara era bom, é bom, né? O cara é bom e marcou presença na TV, sempre vai ser muito bem lembrado.
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3: A minha saúde tá muito boa. Hoje, por exemplo, eu fiz 2 horas de ginástica, depois de 2 transplantes. Em um prazo de 6 meses, eu precisava recuperar a parte física. E agora que é a coisa que virou...
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0: Legal, né? Bom, o legal é que também é que ele tá ótimo hoje em dia, se recuperando de muita coisa que ele passou em relação à saúde, né? Mas outra curiosidade interessante sobre o nosso convidado é que o primeiro sucesso na TV aberta foi um programa chamado Perdidos na Noite, que foi o início dele na TV. Era um caos tão grande que a atração não tinha dinheiro pra quase nada. O som frequentemente falhava, o cenário quebrava e ele transformava essa falta de estrutura em piada ao vivo. Claro que isso trouxe pra ele uma bagagem muito boa pra apresentar o programa dele na TV Globo, que fez muito sucesso durante muito tempo e que a gente sempre vai lembrar com muito carinho. Já sabe de quem é a voz do nosso convidado e quer levar esse prêmio pra casa? Então manda aqui pro 13-3219-1055 qual que é o nome do nosso convidado que você já vai estar participando. 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
3: Tri FM, 6h52, um ótimo início de mês pra vocês. 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

0: Camila Cabello, Havana, aqui na Tri. Bora lá revelar de quem é a voz do nosso convidado de hoje, finalmente. Vocês já sabem, né? Eu trouxe tantas dicas interessantes sobre ele, a gente aprendeu tanto sobre essa personalidade que já fez tanto na televisão brasileira, virou figurinha carimbada, claro. E aí? Ó, vamos lá. A personalidade de hoje é ele, claro.
1: Ô, louco, meu!
0: Faustão!
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0: Fausto Correia Silva, lógico, lógico que é ele. Vamos lá sortear esse prêmio? Ó, quem tá levando um lindo moletom da Tri, mais um par de convites de cinema do Cine System, foi a Joyce Pilar da Mata. Joyce, parabéns! Você acertou e foi sorteada. Lembrando, Joyce, que você tem 2 dias úteis para retirar o seu prêmio, tá bom? Das 2 às 3:30 da tarde, parabéns. Obrigado pela participação de todos vocês. Daqui a pouco tem mais. Eu vou continuar aqui com vocês pro Sequência Premiada, que vai começar já já. Então não sai daí, não.
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0: noite! Começamos o Sequência Premiada. Eu sou a Isa e eu vou acompanhar vocês aqui durante o programa, vou sortear prêmios e, claro, eu vou apresentar aqui pra vocês as músicas do Sequência Premiada de hoje. Lembrando, são 5 músicas, você aí vai votar na que você mais gosta e, claro, a mais votada vai tocar de novo. Você votando já tá concorrendo ao nosso prêmio de hoje, que é mais um lindo moletom da Tri e também um par de convites de cinema do Cine System, 2 presentes para o mesmo ganhador. Gente, que incrível! Então vamos nessa, ó. As músicas do Sequência Premiada vão ser as seguintes. Presta atenção aí para você votar aqui no 13-3219-1055. Danilo e Davi, Apaga, Apaga, Apaga. Gustavo Lima, Bala Alojada. Menos é Mais e Pablo, Saudade Inconveniente. Luan Santana e Léo Foguete, Dona. E por último, Simone Mendes, Erro Gostoso. Vamos nessa?
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0: 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Agora tem Menos é Mais e o hit
1: Que Saudade Inconveniente.
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0: tesão.
1: E aí, tá curtindo Sequência Premiada? Tá gostando da programação? Ó, tem mais duas ainda, tá, pra tocar aqui. Luan Santana e Léo Foguete, Dona. E Simone Mendes, Erro Gostoso. Ó, tem uma galera aqui votando na música preferida, porque tem prêmio rolando aqui, tá bom? É, a gente tá sorteando um lindo moletom da Tri FM, mais um par de convites de cinema. Então essa galera aqui tá esperta, porque eles não querem perder esse prêmio. Tá fácil demais, né, gente? Então vamos lá, manda aqui pro WhatsApp 13-3219-1055 qual que é a sua preferida. E a mais votada, claro, vai tocar de novo. Mais tarde a gente vai sortear esse prêmio, então fica ligadinho.
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0: curtindo Sequência Premiada, né? Tá ótima essa seleção de músicas, gente. Que isso? E ó, a Tri FM, que é a rádio que mais dá prêmios na Baixada Santista, não vai fazer diferente agora, né? A gente tá sorteando aqui um lindo moletom da Tri, mais um par de convites de cinema do Cine System. É só você botar na sua música preferida dessas cinco que acabou de tocar aqui, tá bom? Então fica aí, não sai daí não, que depois dos comerciais a gente já vai tocar a música mais votada de novo. E aí eu vou sortear esse prêmio maravilhoso pra vocês, tá bom? Tri FM 728, tá na Tri, tá na melhor.
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0: continuar essa sequência premiada. E antes de tocar aqui a música mais votada que a produção já passou aqui pra mim, tá? Eu vou sortear esse prêmio, porque eu prometi pra vocês, né? Eu prometi, não prometi? Então vamos lá. Quem tá levando um lindo moletom da Tri, mais um par de convites de cinema do Cine System, é o Rogério Pereira da Mota. Parabéns, Rogério, arrasou. Ele votou na música que foi a mais votada aqui de hoje, que vai tocar de novo e foi selecionado, vai levar o prêmio pra casa. Parabéns, Rogério. Vamos nessa então, escutar a música premiada aqui, que é nada mais nada menos que Gustavo Lima, Bala Alojada.
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4: Boa noite, bora manter vocês atualizados. Outubro começa com possibilidade de folga prolongada para muitos brasileiros. Olha só que maravilha. O único feriado nacional do mês vai ser no dia 12, Nossa Senhora Aparecida, que em 2026 cai numa segunda-feira. Com isto, quem normalmente folga os sábados e domingos, né, vai poder ter 3 dias seguidos de descanso. Já no Dia do Servidor Público, em 28 de outubro, não é feriado nacional e aparece como ponto facultativo no calendário de Administração Pública Federal. Depois de outubro, ainda vai ter 4 feriados nacionais até o fim do ano. Finados em 2 de novembro, Proclamação da República, dia 15, Consciência Negra, dia 20 e Natal, em 25 de dezembro. Para quem precisar trabalhar em feriado, as regras podem prever folga compensatória ou pagamento em dobro, conforme o caso. Já já eu volto para atualizar vocês mais um pouquinho. Tá na Tri, tá na melhor.
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0: FM, um minutinho para as 20h. Você acabou de curtir aqui comigo, Marcos Belucci. Muito obrigada pela sua audiência. Eu sou a Isa e eu vou continuar com vocês aqui, tá bom? Até 20h, a gente vai junto. Mas já já tem o Top 5 Sertanejo. E ó, conta pra mim como é que tá a noite de vocês. Manda aqui uma mensagem no nosso WhatsApp. Mais tarde tem o Alô Alô pra eu mandar um abraço pra vocês. E gente, como eu tô amando tá fazendo esse programa, tá fazendo esse horário aqui, tá conhecendo os nossos ouvintes, que sinceramente eu acho que os ouvintes aqui da Tri FM, eu acho não, eu tenho certeza, os ouvintes da Tri são os melhores. Porque a melhor rádio da Baixada Santista só podia ter os melhores ouvintes da Baixada Santista, não é mesmo? Vamos nessa então, já já tem Top 5 Sertanejo, fica aqui com a gente.
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5: Bem-vindos ao Top 5 Sertanejo da Tri FM. Eu amo esse Top 5 porque tem as melhores do dia, as mais tocadas, as que vocês mais gostam. Então, ó, fiquem aqui ligadinhos, tem muita música boa pela frente. Já vamos começar com a boiadeira Ana Castela. Olha onde eu tô. E eu, Isa, vou continuar aqui com vocês durante essa noite pra fazer companhia, pra receber as mensagens de vocês aqui no WhatsApp, né? Fazer toda aquela brincadeira que a gente gosta aqui, tá bom? Vamos nessa?
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0: Marília Mendonça aqui na Tri. 8 e 12, tá na Tri, tá na melhor.
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0: 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Gente, olha, eu não sei vocês, mas a proposta parece interessante. Pablo tá aqui do lado, só escutando. Bom, vamos lá. Você acabou de ouvir o Top 5 Sertanejo, curtiu? Manda aqui pra gente um WhatsApp, né? Conversa comigo, gente. Conta como é que tá a noite de vocês, da galera que tá trabalhando, da galera que tá indo descansar. Vamos nessa juntas, eu vou fazer companhia pra vocês até mais tarde. Vamos nessa.
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0: Bosco e Vinícius e Gustavo Lima. Aqui na Tri. 8h27, boa noite. Tá na Tri, tá na melhor.
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0: Fernandes. Telefone sem fio aqui na Tri.
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0: 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Bora lá então, vou mandar um alô pra galera que tá acompanhando a gente aqui nesta noite de quinta-feira. Um beijo pra Camila Ferreira Araújo, ela é lá de Aparecida Santos. Gente, ela mandou uma mensagem muito linda pra mim. Ela falou o seguinte: vim participar, mas quero deixar um elogio. Que astral maravilhoso, a gente escuta a rádio toda empolgada só pelo astral da sua voz e da sua energia. Parabéns, Tri, deixa ela embora não. Ela é maravilhosa. Amiga, que maravilha essa mensagem. Muito obrigada pela sua audiência e pelo seu carinho. Um beijo pra Zilda Ribeiro de Lemos, bairro Jardim Santa Maria, Santos. Pra Camila Carvalho também, pro Paulo César, que tá lá no Esmeralda PG. Ele falou, Isa no comando. É isso aí, querido. Espero que você esteja gostando também. Um abraço também pra Camila Carvalho, né? Ela é motorista de aplicativo lá no Japuí. Gente, beijão pra vocês. Continuem aqui que já já tem mais.
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2: Bora pro momento Tri Retro. Vamos voltar no tempo, né? Aquela máquina do tempo que eu sei que vocês gostam. Vocês gostam do momento Tri Retro tanto quanto eu? Eu adoro música antiga, eu acho que é uma delícia a gente reviver aí uma época que já passou. E hoje a gente vai voltar lá pra 2002. Quantos anos vocês tinham em 2002, hein? Conta pra mim, eu tinha só 3 aninhos de idade, gente. Pois é. A música Fico Assim Sem Você foi lançada pela dupla Claudinho e Buchecha em 2002, claro. A frase Amor Sem Beijinho, Buchecha Sem Claudinho foi escrita pelos compositores como uma simples declaração de amizade e parceria. Mas sabe que é uma coisa engraçada? Inicialmente, o Buchecha, ele ficou meio inseguro e ele não queria gravar essa música. Você sabia dessa? Ele não queria gravar. Ele achava o verso com o nome dos dois meio estranho e ele tava com medo que soasse meio infantil ou que o público estranhasse. Mas mesmo assim, eles gravaram, eles lançaram e deu super certo. Vamos escutar? Fico Assim Sem Você, Claudinho e Buchecha.
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0: Henrique e Juliano. Bom, bora lá então, gente. Muito obrigada por estar aqui comigo e eu fazendo companhia pra vocês. Não vou sair daqui, tá? Fiquem aí. Quem tá pelo aplicativo e pelo site vai ficar agora com a hora extra. E quem tá pela frequência 105.5 vai ficar com a Voz do Brasil. Mas não sai daí, porque depois tem prêmio, depois tem mais música, depois a gente curte e eu vou fazer companhia pra vocês até meia-noite. Então continua aqui comigo, beleza? Um beijo pra vocês e já já eu volto.
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